0: Atualmente eu estou fazendo faculdade em economia pela UFCG aqui em Campina Grande. A gente viu que nas casas de farinha tinha um problema invisível, que é o descarte inadequado da manipoeira. O processo de prensagem, depois que eles fazem a farinha, é descartado um líquido chamado manipoeira. Ela chega a ser 25 vezes mais poluente que o esgoto doméstico.
1: Para descontaminar o solo e melhorar a saúde da comunidade, Beatriz e sua equipe foram investigar o que a própria natureza local oferecia. A resposta estava nas cascas descartadas de uma fruta muito consumida no quilombo, a pinha, também conhecida como fruta do conde.
0: Observando a realidade, você encontra as cascas jogadas no chão. A gente pegou as cascas da pinha, levamos para o laboratório. A gente viu que a farinha das cascas de pinha, ela tem propriedades porosas. Então a gente fez o filtro a partir das cascas de pinha, fazendo a farinha e o carvão ativado. E logo em seguida a gente fez alguns testes que apresentou resultados bastante positivos.
1: O projeto, batizado de Filtropinha, rendeu prêmios nacionais e internacionais e já está mudando de forma permanente a estrutura do quilombo.
0: A gente viu que o filtro, ele realmente tem uma eficácia. Graças à premiação, a gente conseguiu dar continuidade ao Filtropinha. A gente conseguiu, de uma certa forma, resolver o problema da manipoeira. E a gente não está só ajudando a comunidade. A gente está ajudando a nossa futura geração.
1: Acompanhe a pesquisa na página do Prêmio Jovem Cientista. E esse foi o Ciência na Prática, com produção de Warby Calil e edição de Edinaldo Júnior. E nosso encontro com o Saber Científico volta na próxima semana. Até lá.
2: Já pensou em assistir momentos históricos da televisão e do cinema brasileiro no celular ou no computador?
3: A Cinemateca Brasileira disponibiliza repositório digital de arquivos para consulta pública.
2: O trabalho integra a Rede Nacional de Acervos Audiovisuais, coordenada pelo Ministério da Cultura.
3: Instituições públicas e privadas podem aderir ao programa para manter viva a memória cultural do país.
4: Senhoras e senhores telespectadores da televisão Tupi, registramos as primeiras palavras do presidente, senhor Jânio Quadros.
5: Registros como esses, que narram eventos marcantes da história do Brasil e do mundo, estão disponíveis no site da Cinemateca Brasileira, graças ao trabalho de pesquisadores que estão catalogando e digitalizando mais de 180 mil rolos de telereportagens e cinejornais da TV Tupi, a primeira emissora de televisão do país, coordenado pelo historiador e professor da Universidade de São Paulo, Eduardo Moretim. O projeto tem o objetivo de manter vivas as mais de 200 horas de material televisivo.
6: É um projeto que procura colocar de novo em circulação parte desses 180 mil telereportagens da TV Tupi. A preservação, ela precisa estar vinculada à difusão pública.
5: O acervo audiovisual da Cinemateca Brasileira inclui cerca de 250 mil rolos de filmes e mais de 1 milhão de documentos. A instituição hoje faz parte da Rede Nacional de Arquivos Audiovisuais, uma iniciativa coordenada pela Secretaria do Audiovisual do Ministério da Cultura. A rede reúne órgãos públicos e privados para cuidar da memória cultural do país. Daniela Leda, coordenadora de gestão e contratos da Cinemateca Brasileira, explica que a rede busca fortalecer iniciativas de salvaguarda dos acervos.
7: A Rede Nacional de Arquivos Audiovisuais, ela foi criada para realmente fortalecer esse conjunto de políticas públicas de preservação audiovisual.
5: O processo de adesão começa com o envio de documentação pela plataforma gov.br. Em seguida, é realizada uma análise técnica do acervo, como detalha a coordenadora de gestão e contratos da Cinemateca Brasileira, Daniela Leda.
7: Ao aderir à rede, a instituição se compromete a manter os dados atualizados de acervo, a colaborar com o Inventário Nacional de Bens Culturais Audiovisuais e também a adotar e disseminar boas práticas de preservação, descrição e acesso daquele acervo.
5: Segundo o historiador e professor da Universidade de São Paulo, Eduardo Moretim, esses acervos contribuem para construir a memória e também para consolidar a pesquisa histórica e audiovisual.
6: Sem essas imagens, nós não temos essa memória e os pesquisadores não podem, a partir da existência dessas imagens, reconstruir o sentido desse passado.
5: O Banco de Conteúdos Culturais disponibiliza, além de cinejornais e telereportagens, filmes históricos na íntegra, como a obra É Com Esse Que Eu Vou.

0: de 1948.
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0: Aquelas instituições que aderirem à rede passam a ter divulgação institucional e do acervo no portal Filme Cultura. E qualquer cidadão pode revisitar o passado por imagens na página da Cinemateca Brasileira no endereço cinemateca.org.br. Reportagem Gabriela Noronha.
3: Já estão abertas as inscrições para o programa de capacitação em construção industrializada.
4: Realizado pelo Ministério do Desenvolvimento, Indústria, Comércio e Serviços, o curso prepara profissionais para planejar e implementar soluções inovadoras e sustentáveis em obras de infraestrutura.
3: A capacitação gratuita é voltada a gestores públicos e privados, profissionais da construção civil e estudantes.
4: A inscrição pode ser feita por meio da plataforma da Escola Nacional de Administração Pública, no endereço escolavirtual.gov.br.
3: E essas foram as notícias do governo federal.
4: E agora com as notícias do Poder Judiciário e do Congresso Nacional. Boa noite.
3: Boa noite para você e até amanhã.
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7: Relator determina que Polícia Federal investigue possíveis irregularidades na atuação da CVM no caso Master.
8: STJ define que banco pode encerrar conta corrente de forma unilateral.
7: TSE mantém indeferida candidatura de Arruda ao governo do Distrito Federal.
8: Boa noite, eu sou Arthur Filho.
7: E eu sou Walter Lima.
8: O ministro do Supremo Tribunal Federal, Flávio Dino, determinou que a Polícia Federal abra investigação sobre possíveis crimes e interferências indevidas na atuação da Comissão de Valores Mobiliários, a CVM, no caso do Banco Master.
7: A decisão considera um relatório que apontou fragilidades estruturais na autarquia e falhas na apuração de denúncia sobre possíveis irregularidades relacionadas ao banco. No relatório, resultado de uma auditoria, o grupo de trabalho da CVM identificou falhas de divulgação de informações em 73% dos 314 processos relacionados ao grupo econômico, deficiência de compliance em 32%.
8: Bancos podem encerrar conta corrente de forma unilateral.
7: E para o STJ, isso não significa violação ao Código de Defesa do Consumidor. Fátima Uchoa.
9: O entendimento do STJ foi firmado em recurso repetitivo e por isso deve ser seguido pelo judiciário de todo o país. Segundo o relator ministro Humberto Martins, a discussão surgiu porque o Código de Defesa do Consumidor considera abusiva a recusa do fornecedor em prestar serviços ou vender produtos a quem esteja disposto a pagar. Mas ele observou que a própria norma prevê exceção para intermediações reguladas por leis especiais, o que abrange a legislação das instituições financeiras e as normas do Conselho Monetário Nacional. Para o ministro, a regra legal se refere à recusa em contratar antes do começo da relação de consumo, diferente de uma conta já contratada.
8: Justiça do Trabalho de Minas Gerais considera discriminatória dispensa de jovem aprendiz grávida com TDAH.
7: Ela foi demitida por suposto desempenho insuficiente. Samantha Flor.
10: A justiça concluiu que não houve uma avaliação objetiva que comprovasse desempenho insuficiente. A aprendiz tinha média 8,43 nas atividades teóricas e não recebeu o acompanhamento adequado no desempenho das funções. A dispensa foi anulada e as empresas foram condenadas a pagar cerca de R$10.700 por danos morais. Como ela estava grávida, também terá direito à indenização referente à estabilidade gestacional.
8: Por 5-2, o Tribunal Superior Eleitoral, TSE, confirmou hoje, quinta-feira, decisão do Tribunal Regional Eleitoral do Distrito Federal, o TREDF, que indeferiu o registro de candidatura de José Roberto Arruda, do PSD, na disputa ao cargo de governador do Distrito Federal nas eleições gerais deste ano.
7: A maioria dos ministros acompanhou o voto do relator, ministro Dias Toffoli, determinando a imediata comunicação da decisão ao Tribunal Regional Eleitoral para cessar a condição sub judice de José Roberto Arruda na disputa pelo governo do Distrito Federal.
8: Com a decisão, a candidatura de Arruda também não pode mais receber os fundos eleitoral e partidário, e ele deve cessar a campanha, inclusive as inserções no rádio e na TV e a participação em debates.
7: José Roberto Arruda permanece inelegível devido às sucessivas condenações em segunda instância por ato doloso de improbidade administrativa.
8: Ministério Público Federal consegue na Justiça a construção de escola indígena em Amarante do Maranhão.
7: A nova escola substitui a antiga unidade que funcionava em condições precárias e não tinha estrutura adequada para atender aos estudantes indígenas. Vanessa Pereira.
11: A nova escola atende os estudantes indígenas da aldeia Guaruru, na terra indígena Arariboia, em Amarante do Maranhão. A obra foi realizada após a ação do MPF, ajuizada em 2023, que apontou as condições precárias da antiga unidade, onde faltavam estrutura e até carteiras para os estudantes. Em vez de reformar o prédio, o governo do Maranhão construiu uma nova escola, concluída em 2025 e já em funcionamento. Na sentença, a justiça reconheceu o cumprimento da obrigação e determinou que a manutenção do prédio ficará a cargo do Estado.
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8: A você uma boa noite.
7: E até amanhã.
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1: Eu sou Humberto Pinheiro e estes são os destaques de hoje do Jornal do Senado, que começa agora. Senado analisa proposta que atualiza serviço Disque Idoso. Projeto dá prioridade a iniciativas voltadas ao esporte feminino. Lei garante continuidade de recursos para projetos de combate ao câncer. Boa noite. O projeto que busca atualizar o programa Disque Idoso, criado em 2007, pode ser analisado pelos senadores. O objetivo é ampliar a prevenção a maus tratos, o acesso à informação e aos direitos. Mais detalhes com o repórter César Mendes.
2: De autoria do senador Paulo Paim, do PT do Rio Grande do Sul, o texto muda o nome do programa Disque Idoso para Disque Pessoa Idosa e amplia as suas funções, já que além de receber denúncias de maus tratos e violência, passará a oferecer também informações sobre direitos, acesso a benefícios, programas governamentais e serviços públicos. Paim explicou que o atendimento será feito dentro do atual Disque 100, serviço gratuito focado no atendimento a grupos vulneráveis, sem a necessidade de criar uma nova central telefônica. Segundo ele, a proteção da pessoa idosa vai além do combate à violência.
3: Amplia os serviços oferecidos, colocando a pessoa, seus direitos e sua dignidade no centro da política pública.
2: A proposta busca ainda fortalecer a articulação entre os órgãos de assistência social, saúde, segurança pública, Ministério Público, Defensoria Pública e Conselhos de Direitos.
1: O Senado pode votar uma proposta que permite o uso da renúncia fiscal de empresas e pessoas físicas no incentivo ao esporte para priorizar projetos voltados ao esporte feminino e destina, no mínimo, 10% dos valores a essas iniciativas. Repórter Lana Dias.
4: Em audiência pública na Comissão de Esporte, a senadora Tereza Leitão, do PT de Pernambuco, relatou a desigualdade no setor, algo que a proposta busca combater.
5: Não é porque a gente compete mulheres com mulheres, mas é porque você, comparando o que o futebol oferece aos homens com o que o futebol oferece às mulheres, com o que o futebol oferece, o voleibol oferece aos homens, com o que o voleibol oferece às mulheres, em termos de condições de prática esportiva.
4: A proposta prevê limite máximo de valores por proponente, critérios de distribuição regional, equilíbrio entre modalidades esportivas e critérios de alternância ou limitação de acesso a tratamento prioritário para evitar concentração excessiva.

0: Uma nova lei aprovada pelo Senado e sancionada pelo Executivo garante até 2031 a continuidade do incentivo fiscal para empresas que destinam recursos a projetos de combate ao câncer e de atenção à pessoa com deficiência. A reportagem é de Yasmin Rodrigues.
1: A proposta chegou ao Senado depois de passar pela Câmara dos Deputados e foi analisada em regime de urgência pelo plenário. A relatoria ficou com a senadora Mara Gabrilli, do PSD de São Paulo, que defendeu a manutenção do mecanismo como forma de dar previsibilidade às instituições que dependem desses recursos.
2: A prorrogação garantirá a possibilidade de que organizações da sociedade civil sem fins lucrativos, como por exemplo as APAES, o GRAAC, que é o Grupo de Apoio Adolescente à Criança com Câncer, por exemplo, e centros especializados em reabilitação e hospitais do SUS, tenham previsibilidade orçamentária para atendimentos e pesquisas.
1: O PRONON e o PRONAS PCD permitem que recursos privados sejam direcionados a projetos previamente aprovados pelo Ministério da Saúde. O primeiro é voltado à prevenção e ao tratamento do câncer. O segundo apoia ações de prevenção e reabilitação de pessoas com deficiência.
0: Também foi sancionada pela Presidência da República a lei aprovada pelo Senado que institui o Programa Institucional de Bolsa de Iniciação à Docência, PIBID, como política de Estado. A norma estabelece objetivos, modalidades de bolsas e regras para o Programa de Formação Inicial de Professores da Educação Básica. A reportagem é de Pedro Pincer.
3: A nova regra estabelece que o PIBID será desenvolvido no Ministério da Educação e na CAPES, em parceria com instituições de ensino superior e redes públicas de educação básica. As ações de formação poderão ser voltadas às diferentes etapas e modalidades da educação básica. Isso inclui educação do campo, escolar indígena, escolar quilombola, especial, bilíngue de surdos e de jovens e adultos. A relatora, senadora Damaris Alves, do Republicanos do Distrito Federal, destacou a importância da iniciativa.
4: É certo que o fortalecimento da docência por meio do PIBID é um instrumento direto e hábil para assegurar a qualidade do ensino. O programa pode contribuir com a realização do princípio constitucional de valorização dos profissionais da educação. Deste modo, o PIBID atua diretamente na raiz dessa valorização.
3: Foi vetado o artigo que tratava das despesas do programa. O dispositivo previa que elas seriam custeadas por dotações orçamentárias destinadas anualmente ao MEC e à CAPES e proibia a redução dos valores das bolsas e o contingenciamento das despesas do programa.
0: 38% das mulheres com deficiência no país já sofreram algum tipo de violência doméstica. Foi o que revelou uma pesquisa inédita do Senado. As vítimas ainda enfrentam o despreparo dos agentes públicos na hora da denúncia. Repórter Patrícia Oliveira.
5: 83% das mulheres com deficiência vítimas de violência doméstica não denunciam o agressor, porque na maioria das vezes se trata de um marido ou parceiro de quem dependem economicamente. Os dados apresentados em uma audiência pública na Comissão de Direitos Humanos também apontaram que apenas 31% dessas vítimas buscam uma delegacia especializada e ainda enfrentam barreiras físicas e dificuldades no atendimento, como destacou a vice-presidente do Instituto Maria da Penha, Regina Célia Barbosa.
6: Ou por ignorância, ou por negligência, ou por falta de sensibilidade a sua condição de deficiência.
5: De acordo com a pesquisa, mulheres com deficiência estão mais expostas à violência sexual e financeira. Para Priscila Celares, do Ministério dos Direitos Humanos e da Cidadania, os novos dados poderão embasar mais iniciativas governamentais.
7: E com isso conseguir desenvolver e articular políticas públicas que sejam mais específicas.
5: A pesquisa feita pelo Instituto Data Senado e o Observatório da Mulher contra a Violência é a primeira da série histórica iniciada em 2005 a destacar especificamente a realidade das mulheres com deficiência.
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0: Os brasileiros vão eleger no dia 4 de outubro 1.059 deputados que vão atuar nas assembleias legislativas e na Câmara Distrital do Distrito Federal. Mas você sabe.

0: Sabe quais os papéis desses deputados? Confira na reportagem de Rodrigo Rezende.
1: Os deputados estaduais e distritais são representantes da população nas assembleias legislativas de cada estado e na Câmara Legislativa, no caso do Distrito Federal. Uma vez eleitos, eles têm mandato de 4 anos. Todos esses deputados, 1.059 no total, colaboram na organização da administração estadual, como explica o consultor legislativo do Senado, Gilberto Guerzoni.
2: O Brasil é uma República Federativa, então os estados têm autonomia e legislam sobre uma série de temas, além da sua própria organização, segurança pública, saúde, educação, meio ambiente, cultura, além de aprovar as leis estaduais e distritais, né? No caso do Distrito Federal, os deputados estaduais e distritais também são responsáveis pela fiscalização dos governos, né? Do governo do estado e do governo do Distrito Federal.
1: Para exercer essa fiscalização, os deputados podem solicitar informações a órgãos públicos, convocar autoridades para prestar esclarecimentos e criar comissões parlamentares de inquérito, as CPIs. Os deputados estaduais e distritais também votam o orçamento dos estados e do DF e propostas de leis de iniciativa dos governadores. No caso do Distrito Federal, há uma particularidade. Como o DF não possui municípios, os deputados distritais tratam tanto de temas de competência estadual quanto de assuntos que em outras partes do país seriam discutidos por vereadores.
0: Com trabalhos técnicos de Eliseu Caires, o Jornal do Senado fica por aqui. Acompanhe agora as notícias da Câmara dos Deputados. Boa noite e até amanhã.
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4: O plenário pode aumentar folga remunerada do trabalhador que doar sangue.
5: Projeto estende auxílio acompanhante a todos os tipos de aposentadoria.
4: Comissão estabelece parâmetros para acervos de livros em salas de aula.
5: Boa noite. Estudantes de 4 a 11 anos de idade poderão contar com acervo de livros nas salas de aula. A ideia é incentivar a formação de jovens leitores, como informa a repórter Mônica Tati.
6: Proposta aprovada pela Comissão de Educação da Câmara dos Deputados prevê que as salas de aula da pré-escola e dos anos iniciais do ensino fundamental tenham um acervo de livros. O texto insere o dispositivo na Lei das Bibliotecas. O acervo seria formado por livros paradidáticos e de literatura infantil, destinados ao uso de alunos e professores. O deputado Tarcísio Mota, do PSOL do Rio de Janeiro, que leu o parecer do relator, o deputado Pedro Kizai, do PT de Santa Catarina, destaca que o projeto fortalece o Sistema Nacional de Bibliotecas Escolares e é essencial para formar novos leitores.
7: Nós temos, infelizmente, caído o número de leitores na sociedade brasileira. E nós sabemos que o livro é uma janela para o mundo, é a possibilidade de ampliar os nossos horizontes. E quando isso é feito desde o início, na pré-escola, isso é decisivo, não só para aquela criança poder adquirir mais hábitos de leitura, ampliar os seus horizontes, mas para que a própria educação funcione. Nós temos evidências científicas que demonstram que em famílias onde há crianças leitoras, essas crianças aprendem mais, aprendem melhor, têm, portanto, sucesso no fluxo escolar.
6: O projeto, que prevê a formação de acervos de livros nas salas de aula para crianças de 4 a 11 anos, aguarda a apreciação da Comissão de Constituição e Justiça. Se for aprovado, pode seguir direto para o Senado. Da Rádio Câmara de Brasília, Mônica Tati.
3: Saúde.
4: Luiz Tibeto Avante, de Minas Gerais, apresentou o projeto para viabilizar no SUS o uso experimental da polilaminina em pacientes com lesões recentes na medula ou paralisias causadas por traumas. Ele explica que o tratamento vai depender de indicação médica e autorização dos órgãos competentes.
5: Luiz Tibeto aponta que a polilaminina é estudada pelo potencial de regenerar fibras nervosas lesionadas. A proposta do congressista dá prioridade a pacientes da rede pública com lesão medular aguda, que deverão ser acompanhados por equipe especializada durante a pesquisa.
4: Gustinho Ribeiro, do PP de Sergipe, apresentou o projeto que cria regras especiais para a renegociação de dívidas de pessoas acometidas por doenças crônicas incapacitantes. Para ter acesso ao benefício, é preciso comprovar o

0: impacto dos custos do tratamento ou a perda da capacidade financeira causada pela doença.
1: Pelo texto de Agostinho Ribeiro, a conciliação prevê mais prazo para pagamento, redução de juros e parcelamento da dívida. Segundo ele, a medida busca proteger pacientes em situação de vulnerabilidade e evitar que o superendividamento comprometa o tratamento de saúde.
0: Marcos Soares, do PSDB do Rio de Janeiro, propõe a criação do Programa Nacional de Educação Cosmética e Cuidado com a Pele nas escolas. A iniciativa prevê ações dos Ministérios da Educação e da Saúde sobre higiene, proteção solar e cuidados com a pele.
1: Marcos Soares explica que o objetivo é promover campanhas de conscientização para combater a desinformação sobre rotinas de beleza. O parlamentar argumenta que a proposta pode ajudar a prevenir danos causados pelo uso inadequado de cosméticos.
2: Segurança Pública.
0: A Comissão da Câmara aprovou o programa de atendimento a vulneráveis vítimas de estupro com o objetivo de humanizar o acolhimento e garantir a coleta de provas contra o agressor. Saiba mais sobre o assunto na reportagem de Maria Neves.
3: A Comissão de Segurança Pública da Câmara dos Deputados aprovou o projeto que institui um modelo nacional de atendimento humanizado e de coleta de provas para casos de estupro de vulnerável, chamado Ação Protetiva 360 graus. Pela proposta, estados e municípios que aderirem ao programa terão de criar núcleos de atendimento humanizado e multidisciplinar às vítimas. Na versão aprovada, o relator deputado Paulo Bilinski, do PL Paulista, prevê que as autoridades deverão realizar a coleta de provas imediatamente, ainda no local de acolhimento. De acordo com o parlamentar, a literatura forense estima que a janela máxima de preservação dos vestígios é de até 72 horas a partir da agressão. A proposta também estabelece o prazo máximo de 30 dias para a emissão dos laudos periciais. Esse prazo poderá ser prorrogado por igual período, mas somente com justificativa técnica fundamentada. O texto original do deputado delegado da Cunha, do União de São Paulo, prevê somente a emissão de laudos dentro dos prazos legais. Delegado da Cunha afirma que a criação do programa é importante principalmente porque a maior parte dos abusos sexuais de vulneráveis ocorre dentro de casa e o agressor quase sempre permanece impune.
4: A Ação Protetiva 360 tem por objetivo proteger crianças e adolescentes do crime chamado estupro de vulnerável. É o estupro praticado contra menores de 14 anos que acontece na maioria das vezes dentro de casa. Outro dado assustador é que a grande maioria das vítimas tem de 4 a 8 anos. E outro dado alarmante, em 80% dos casos, o estuprador é inocentado por falta de prova material, falta de DNA.
3: De acordo com o delegado da Cunha, iniciativa semelhante ao programa proposto já foi adotada na Baixada Santista, em São Paulo, e dobrou o número de condenações de agressores sexuais de vulneráveis. Pela legislação, além de menores de 14 anos, são consideradas vulneráveis pessoas que não têm discernimento ou não podem oferecer resistência ao estupro, devido a alguma doença ou neurodivergência, por exemplo. O texto aprovado estabelece também quem pode acionar os núcleos de atendimento no caso de suspeita de estupro de vulnerável. Além da própria vítima e de familiares, estão na lista profissionais de saúde ou de assistência social e integrantes do conselho tutelar. Além disso, a versão do relator, delegado Paulo Bilinski, prevê que quando o pai, a mãe ou o responsável legal for suspeito do crime, a justiça poderá autorizar a coleta de material biológico. Segundo o deputado, a medida evita que o próprio agressor impeça a preservação dos vestígios criminais. Ainda de acordo com a proposta, sempre que houver suspeita, o núcleo de acolhimento da vítima vulnerável deverá comunicar à autoridade policial competente em no máximo 12 horas. Delegado Paulo Bilinski argumenta que a comunicação estabelece o elo entre o programa de atendimento

0: e o sistema de persecução penal. Sem ela, afirma que o fluxo de atendimento poderia funcionar integralmente, sem jamais levar à responsabilização do agressor. A proposta que institui um modelo nacional de atendimento humanizado e de coleta de provas para casos de estupro de vulnerável ainda será analisada por 3 comissões da Câmara. Se aprovada em todas, poderá seguir para análise do Senado. Da Rádio Câmara de Brasília, Maria Neves.
1: Projeto de Cezinha de Madureira, do PL de São Paulo, prevê a ampliação para 12 meses do prazo para apresentar queixa em infrações praticadas contra crianças, adolescentes e idosos. A proposta altera a legislação para dobrar o tempo atualmente concedido às vítimas ou a seus responsáveis.
2: Cezinha de Madureira argumenta que o período de 6 meses é insuficiente para que famílias ou idosos processem o trauma emocional e formalizem denúncias. Ele ressalta que o ajuste alinha a legislação à ampliação do prazo já concedido a mulheres vítimas de violência doméstica.
1: Como estratégia de prevenção e enfrentamento à violência, Antônio Carlos Rodrigues, do Podemos de São Paulo, quer ampliar a autonomia financeira das mulheres. Projeto apresentado pelo deputado prevê qualificação profissional, acesso a crédito e incentivo ao empreendedorismo feminino.
2: Antônio Carlos Rodrigues ressalta que o projeto dá prioridade para mulheres vítimas de violência doméstica em situação de vulnerabilidade ou responsáveis pelo sustento da família. Ele afirma que o acesso ao trabalho e à renda podem ajudar essas mulheres a romper relações abusivas.
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6: Trabalho.
1: Pedro Westphalen, do PP do Rio Grande do Sul, apoia projeto que permite o aproveitamento de médicos, dentistas, farmacêuticos e veterinários pelas forças policiais estaduais. O relator defende o redirecionamento de profissionais dispensados por excesso de contingente nas Forças Armadas.
2: Pedro Westphalen avalia que a cooperação entre União e Estados fortalece o atendimento médico dos agentes de segurança. Na visão do parlamentar, a medida amplia a capacidade de resposta do Estado em emergências sanitárias e calamidades, sem gerar custo extra às Forças Armadas.
1: Projeto de Davi Soares, do Podemos de São Paulo, reduz para 35 horas semanais a jornada máxima de trabalho dos professores da educação básica. O texto estabelece ainda que a nova regra se aplica tanto ao ensino público quanto às escolas privadas sem redução salarial.
2: Davi Soares sustenta que a sobrecarga de tarefas como correção de provas e planejamento de aulas tem provocado a síndrome de burnout entre os docentes. Para o congressista, a redução da jornada ajuda a preservar a saúde dos trabalhadores e melhorar a qualidade do ensino.
1: Celso Sabino, do PDT do Pará, quer estender o direito ao abono salarial aos empregados domésticos. A proposta garante o pagamento do benefício aos trabalhadores da categoria que tenham atuado por pelo menos 30 dias no ano base e recebam remuneração mensal dentro dos limites legais.
2: Celso Sabino argumenta que a medida corrige uma distorção histórica na legislação que hoje nega o benefício à classe por ausência de contribuição do empregador físico ao PIS. Ele ressalta que o custeio será feito com recursos do Fundo de Amparo ao Trabalhador, sem gerar novos encargos aos contratantes.
6: Votação.
1: O plenário da Câmara pode votar projeto que aumenta de 1 para 2 dias a folga remunerada do trabalhador que doar sangue. O repórter Antônio Vital tem os detalhes.
7: Pode ser votado a qualquer momento no plenário da Câmara projeto que aumenta de 1 para 2 dias por ano o direito do trabalhador faltar ao serviço para doar sangue. De acordo com a proposta, o empregado poderá deixar de comparecer ao serviço 1 dia a cada 6 meses, sem desconto no salário, desde que comprove a doação. O autor do projeto, o deputado Dr. Luizinho, do PP do Rio de Janeiro, disse que ampliar o incentivo é uma medida de baixo custo e elevado impacto. Ele justificou a proposta como necessária para manter os estoques seguros e regulares, já que uma folga por ano não é mais suficiente para atender a demanda diante do aumento da população.
8: Quando a gente permite que um trabalhador, uma vez no ano, faça a doação de sangue e possa se ausentar do trabalho, a gente tinha uma população brasileira. Hoje nós temos mais presente que o dobro da população. E a cada dia, o número de acidentes com motocicletas, acidentes nas estradas, leva no aumento da necessidade de captação de sangue. Permitirá certamente, presidente, que a gente quase dobre a nossa capacidade de captação de sangue no Brasil.
7: De acordo com o Ministério da Saúde, o Brasil necessita em média de 5 mil bolsas de sangue por dia para atender a necessidade. E os hemocentros enfrentam oscilações periódicas abaixo da média, principalmente em períodos de feriados prolongados e férias escolares, quando diminui o número de doadores. O projeto ganhou regime de urgência, o que permite que seja votado diretamente no plenário da Câmara, sem passar pela análise das comissões permanentes da Casa. A urgência foi aprovada de maneira simbólica, sem votos contrários, e foi defendida por deputados de vários partidos, como Cabo Gilberto Silva, do PL da Paraíba. Ele destacou a necessidade de aumentar o número de doadores.
9: A questão das doações de sangue, às vezes no Brasil, reduz o ritmo, e sobretudo nas questões de festejos com vários acidentes, e os bancos de sangue precisam estar sempre prontos para atender a demanda da sociedade.
7: A manutenção de estoques de sangue é essencial ao funcionamento do Sistema Único de Saúde, o SUS, já que ele é usado em procedimentos de urgência e emergência, cirurgias de média e alta complexidade, tratamentos de câncer, doenças hematológicas e atendimentos obstétricos. Ainda não há data para votação no plenário da Câmara do projeto que aumenta de 1 para 2 dias por ano o direito do trabalhador faltar ao serviço para doar sangue. Da Rádio Câmara, de Brasília, Antônio Vital.
6: Economia.
2: Permitir que cuidadores de pessoas com deficiência empreendam com um MEI sem a perda imediata do benefício de prestação continuada é o objetivo do projeto de Rafael Prudente, do MDB do Distrito Federal. O texto prevê um período de transição de 2 anos em que rendimentos de até 2 salários mínimos não entram no cálculo do benefício.
1: Rafael Prudente argumenta que a iniciativa estimula a formalização das famílias sem comprometer o amparo social. O parlamentar defende ainda a garantia de restabelecimento simplificado do auxílio caso o empreendimento do cuidador feche.
2: Professor Alcides, do PSDB de Goiás, propõe criar o Programa Nacional de Geração Distribuída com Créditos de Carbono para conectar pequenos e médios geradores de energia renovável ao mercado voluntário de emissões.
1: Professor Alcides explica que a medida preenche uma lacuna entre o marco legal da geração distribuída e o Sistema Brasileiro de Comércio de Emissões. Para ele, a unificação possibilita a geração de renda extra para famílias e produtores rurais, além de estimular novos investimentos em fontes limpas no país.
6: Transportes.
2: Comissão aprova a proposta que permite grupos considerados mais vulneráveis desembarcar fora do ponto de ônibus durante a noite, como explica a repórter Paula Bittar.
10: A Comissão de Constituição e Justiça da Câmara aprovou um projeto de lei que permite a mulheres, pessoas idosas, pessoas com deficiência ou mobilidade reduzida escolher o local de desembarque dos veículos de transporte coletivo urbano no período entre as 8 da noite e as 5 da manhã, respeitado o trajeto da linha. De acordo com o texto aprovado, o motorista deve observar as condições de segurança ao parar para o desembarque. O relator, deputado Áureo Ribeiro, do Solidariedade do Rio de Janeiro, descartou a possibilidade de a proposta ser discriminatória com relação a homens não idosos, tendo em vista que o objetivo é proteger as pessoas mais vulneráveis, não se tratando de discriminação sem justo motivo.
11: É uma medida que pode fazer uma diferença muito importante na rotina de quem depende do transporte coletivo, especialmente mulheres, idosos e pessoas que precisam caminhar por trajetos escuros ou considerados inseguros até chegar à sua casa. A proposta busca dar mais proteção e flexibilidade, permitindo que o passageiro possa desembarcar em um local mais próximo e seguro, respeitando as condições de circulação e segurança do transporte.
10: A proposta que permite a mulheres e pessoas idosas com deficiência ou mobilidade reduzida escolher o local de desembarque dos veículos de transporte coletivo urbano no período entre as 8 da noite e as 5 da manhã pode seguir agora para a análise do Senado, a menos que haja recurso para votação antes pelo plenário da Câmara. Da Rádio Câmara de Brasília, Paula Bittar.

0: capitão Augusto, do PL de São Paulo, defende a criação do Programa Nacional de Proteção e Resiliência da Atividade Circense, chamado de Circo Seguro. Segundo o deputado, o objetivo é garantir apoio financeiro para reparar estruturas e equipamentos de circos destruídos por intempéries.
1: Pelo projeto de capitão Augusto, o programa vai subsidiar a contratação de seguros e oferecer financiamentos com juros reduzidos para circos de pequeno porte. Para o parlamentar, a medida preserva uma tradição cultural e protege a renda de centenas de famílias.
2: Homenagem.
0: Dimas Fabiano, do PP de Minas Gerais, sugere a inscrição do nome de Francisco de Paula Vitor, o Padre Vitor, no livro dos heróis e heroínas da pátria. O deputado argumenta que o homenageado superou o preconceito e a pobreza para se tornar um dos religiosos mais venerados do estado.
1: Dimas Fabiano exalta a atuação do Padre Vitor na educação e no acolhimento dos mais necessitados na cidade de Três Pontas. O parlamentar considera o Beato um símbolo nacional de fé, resistência e solidariedade.
0: Termina agora o jornal Câmara dos Deputados, produzido pela Rádio Câmara, com trabalhos técnicos de Wellington Telles e apresentação de Val Monteiro e Luciana Vieira. Uma boa noite para você.
1: A Voz do Brasil está de volta amanhã. Boa noite.
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8: Quer fazer uma massagem calmante no corpo? Aposte no abacate. Bata o abacate no liquidificador com uma pitadinha de mel para que o creme fique com uma consistência um pouco mais macia. Peles muito oleosas devem ter cuidado com o abacate, mas em geral, ele serve tanto para o rosto quanto para o corpo.
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6: Sou secretária Josiele da Futura Idiomas. Trago dicas para vocês sobre o estudo de um novo idioma. Belíngues mudam de personalidade? Pode parecer brincadeira, mas muitas pessoas sentem que ficam mais descontraídas ou confiantes quando falam outro idioma. Pesquisadores acreditam que isso acontece porque cada língua desperta diferentes formas de pensar e se comunicar. Quer descobrir como você será falando inglês, espanhol ou italiano? Inicie o estudo de um novo idioma.
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0: dia.
1: A tradicional fabricante de smartphones Motorola apresentou um novo aparelho, o Signature 27. Seu novo top de linha conta com um novo design, mais discreto e um módulo de câmeras maior na parte traseira. Segundo a Motorola, o Signature 27 conta com laterais em alumínio e quinas arredondadas. E o sensor principal é um Sony Lightia 910 de 50 megapixels. E o processador é o poderoso Snapdragon 8 Elite Extreme de sexta geração. O valor do Signature 27 ainda não foi anunciado.
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3: Alô, Goianápolis, terra do tomate, Rio Verde, já tá aí.
4: Tá todo mundo aí, Goiás. Tá aí.

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2: Recupere a textura do seu rímel pingando umas gotinhas de soro fisiológico ou óleo mineral, se ele for à prova d'água.
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10: Caso seja aprovada, a fusão de Warner

0: Paramount lançará 36 filmes no ano que vem. Os destaques: Sonic 4, filme, Godzilla e Kong Supernova, um novo Atividade Paranormal, um spin-off de 11 Homens e um Segredo, o segundo filme de Minecraft, O Lugar Silencioso Parte 3, Gremlins 3, entre outros.
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0: 24 para meia-noite.
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Olá, irmão ou irmão que nos ouve agora, como você está? Se estiver tudo bem, que Deus lhe abençoe e conserve. Caso esteja vivenciando enfrentamento de qualquer sorte, que Deus lhe fortaleça para que supere, aprenda e cresça com eles. Na verdade, é isso mesmo, não é? A vida é uma incansável professora e inesgotáveis são as lições para que avancemos. E por falar em lições, observemos esta de Emmanuel, pela psicografia de Chico Xavier, contida no livro Paz e Renovação, capítulo 6, com o título Ciência e Vida. No mundo, possuímos centrais elétricas que asseguram a iluminação de grandes cidades. Impossível, no entanto, olvidar os milhões de criaturas que ainda se debatem nas trevas da ignorância. Dispomos de usinas poderosas que geram a força.

recurso indispensável à manutenção do trabalho em largas faixas do globo. Forçoso lembrar, porém, que surpreendemos em toda parte legiões de pessoas tombadas em desânimo ou desespero, a caminho da criminalidade ou do suicídio, à míngua de energia espiritual. Realizamos com êxito a ablação de tumores malignos. Necessário, todavia, observar que ainda não sabemos como impedir a formação dos quistos de ódio que infelicitam as almas. Construímos palácios de moradia com todos os apetrechos da civilização. Imperioso, entretanto, anotar que em nenhuma época do passado tivemos que facear tantos processos de angústia e de obsessão. Num átimo, escutamos essa ou aquela mensagem expedida sem fio de ponta a ponta do planeta. Quase sempre, contudo, ignoramos de que modo ouvir com serenidade e proveito as queixas do próximo em sofrimento. Transita-se agora da Terra para a Lua, ultrapassando-se as barreiras da gravitação. No entanto, muito de raro em raro, aprendemos a superar as trincheiras da indiferença ou da aversão para viajar de uma casa para outra ou de nossa alma para outra alma a serviço da paz. Ciência e vida. Bendita seja a inteligência que esculpe as técnicas avançadas do progresso, responsáveis pelas novas facilidades humanas. Entretanto, é preciso reconhecer que sem Jesus Cristo aplicado à nossa própria vida, estaremos sempre andrajosos e famintos de coração. Observando os encantos da vida em todas as suas nuances, desde o fenômeno da multiplicação da semente lançada ao solo, o equilíbrio dos astros no espaço infinito, a beleza das noites enluaradas, as cores do pombo, a delicadeza do beija-flor, o perfume do jasmim, o milagre da gestação e da maternidade, até o mundo microscópico, submerso em águas profundas e inexploradas, fica fácil para um olhar interessado enxergar a presença divina. E nesse contexto de vida exuberante, tem uma parte reservada para a gente, para mim, para você, para toda e qualquer pessoa, que é melhorar a qualidade de nossos relacionamentos. E isso implica necessariamente no esforço de eliminar as fronteiras do egoísmo, que normalmente nos engana, e ampliarmos a visão de mundo e de família, vivendo em fraternidade, na capacidade máxima que conseguirmos. Se hoje a gente consegue apenas se silenciar, vamos silenciar. Mas vamos nos esforçar para amanhã já conseguirmos também amar o ofensor, sem nunca devolver o mal na mesma intensidade. Convivência, eis aí a matéria que nos pede aulas de reforço. E eis aí também a chave para a nossa cura verdadeira. Uma amiga muito querida do catolicismo, devota fervorosa de Santa Teresinha, participando conosco de uma live espírita, trouxe-nos um ensinamento, uma daquelas pérolas que não dá para esquecer, nem com muito esforço, sabe? Ela trabalha com marketing digital e lives, e por conta disso, está sempre com o celular ao alcance das mãos, dos olhos e dos ouvidos. Tem 4 filhos, sendo a caçula, a Manuela, de 4 anos de idade. Relatou-nos que numa manhã qualquer, enquanto tomava café da manhã na companhia de sua filhinha,
estava a manusear

0: para o celular, lendo e respondendo mensagens do WhatsApp. Até que num dado momento, sua filhinha lhe requisita um tanto mais de atenção. E ela lhe explica que seu trabalho lhe exige isso, retorno e atenção para seguidores e clientes. Foi então que a Manu, com as duas mãozinhas sobre o próprio peito e na tranquilidade que lhe é própria, olhando-a profundamente nos olhos, lhe diz: "Mamãe, a sua vida está aqui." Ela confessou-nos que foi um susto, um abençoado susto que lhe despertou para a verdadeira prioridade da vida, o que realmente merece toda a nossa atenção, os melhores momentos e os maiores esforços. A qualidade da convivência, especialmente de nossa família. E voltamos a dizer, muito embora aí está a solução para a maioria de nossas aflições, é justamente aí que continuamos falhando. Apliquemos Jesus em todas as suas recomendações, na convivência, no dia a dia, julgando menos e perdoando mais, mas servindo sempre. E sabe como? Levando-o conosco em pensamentos e atitudes, por onde formos, não dá erro. Mas se porventura falhares, não se preocupe. Recomeça o mais rápido que puder. Não perca tempo. Muita paz.
1: 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Atenção, você que é fã de Taylor Swift, a cantora anunciou que vai lançar um novo single, Patient Zero, nessa sexta-feira, dia 25 de setembro. Será a primeira música inédita desde o lançamento do álbum The Life of a Showgirl. Agora, esperar pra ouvir. 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

0: Meia-noite 13.
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0: nossos grandes amigos João Carreiro e Capataz.
1: É um imenso prazer, dois de frango.
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3: A todos os ouvintes da Rádio Vox FM, programa seu dia comigo, meteorologista Kátia Braga. Essa sexta-feira tem sol, mas em alguns momentos a nebulosidade vai ser a protagonista. Tem vento também. O vento pode chegar tranquilamente a 35 km por hora, mas mais pontualmente. Olha, até 50 é possível nessa sexta-feira. 14 graus nessa manhã, à tarde 26 graus. Pois é, a temperatura vai aumentando, né? E à noite, 16 graus. Sábado e domingo, de sol. O dia vai ficar ensolarado no sábado, alguns momentos com nebulosidade. A temperatura vai variar entre 14 a 28 graus. Olha, quase 30. Mas não tem vento. Então, vento forte não tem. No máximo, uma brisa leve. O domingo vai ser também de sol, com alguma nebulosidade para tarde e até uma garoazinha. O vento vai soprar em alguns momentos em torno de 20, 25 km por hora, mas só isso. Olha, segunda-feira tem chuvarada, então aguarde que teremos chuva a partir de segunda-feira. Te desejo excelente, abençoado dia. Amanhã estarei de volta. Saudações meteorológicas.
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5: O Ministério da Defesa britânico anunciou que o Reino Unido vai criar um esquadrão dedicado à proteção de satélites contra ameaças espaciais. O objetivo é garantir a segurança das comunicações, da navegação de navios e da detecção de ataques com mísseis. O esquadrão vai se chamar No Space Effects Squadron. Segundo o ministro da Defesa britânico, Wes Streeting, há uma urgência de Londres em acompanhar o ritmo da nova corrida espacial.
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2: Diego, muita gente acha que ter sorte na vida é ganhar dinheiro, é ter carro do ano. Não é nada disso, é isso aqui, ó.

0: tudo isso aí.
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5: Agostinho Rossi, goleiro titular do Flamengo, está na mira do River Plate. O defensor argentino está em sua quarta temporada no rubro-negro. Dizem que o River Plate estaria de olho em Rossi para substituir o atual titular Santiago Beltrán. Rossi tem contrato com o Flamengo, válido até o final de 2027.
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3: A qualidade do ar não apenas afeta a saúde respiratória, mas também desempenha papel crucial na prevenção de doenças cardiovasculares. Estudos têm revelado uma conexão direta entre a exposição a um ambiente com ar puro e a redução do risco de doenças do coração. Ambientes com ar livre de poluentes atmosféricos estão associados a menor risco de doenças cardiovasculares, como ataques cardíacos e derrames. A exposição prolongada a poluentes do ar, como partículas finas e gases tóxicos, pode aumentar a incidência e a gravidade de condições cardíacas, afetando

0: diretamente à saúde do coração e dos vasos sanguíneos. A exposição a poluentes do ar está correlacionada com o desenvolvimento e a progressão de doenças cardiovasculares.
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2: A banda Rodox está de volta ativa. Os músicos se reuniram para uma série de shows. Segundo Patrick Lapin, um dos integrantes, a primeira ideia era a gente fazer uns shows de reencontro, uns 10 a 12 shows. E logo nos primeiros papos que a gente teve, já vimos que tinha uma conexão ali guardada, que a gente podia fazer um pouco mais do que só aquilo. Lembrando que o vocalista da banda é Rodolfo, ex-Raimundos.
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1: De acordo com um novo relatório da Counterpoint Research, as vendas de óculos equipados com inteligência artificial tiveram aumento de 263% no primeiro semestre desse ano em relação ao mesmo período do ano passado. E a América do Norte tem 50% do mercado de óculos com inteligência artificial e sem tela. A Meta é a líder do mercado, com 94%. Na segunda posição, a Xiaomi, e na terceira, a Alibaba.
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0: confere as primeiras informações do dia. O ministro da Fazenda, Dário Durigan, afirmou que os recursos que financiaram o filme Dark Horse, que retrata a vida do ex-presidente Jair Bolsonaro, podem ter origem no crime organizado. A avaliação do ministro tem como base informações da terceira fase da Operação Carbono Oculto, divulgadas nesta semana, que ligaram a máfia dos combustíveis ao esquema do Master com precatórios. Entre os alvos das buscas da operação estão Humberto Arthur, neto ex-executivo do Banco Genial, seus irmãos André e Bruno Tupinambá, além do empresário Antônio Carlos Freixo Júnior, conhecido como Mineiro, dono da Entre Investimentos. Voltamos em instantes com mais um bloco de notícias.
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1: A justiça francesa determinou que Ashraf Hakimi, lateral direito, que joga no Paris Saint-Germain, será julgado após a acusação de estupro em 2023. Segundo uma denúncia feita por uma mulher, Hakimi a beijou à força, levantou suas roupas e tocou em suas partes íntimas sem consentimento antes de estuprá-la. E segundo rumores, Kylian Mbappé, seu ex-companheiro de PSG, poderá ser chamado como testemunha.
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0: confirmou que viajou em janeiro de 2025 com a família e o amigo William Thomas, dos Estados Unidos para o Brasil, em uma aeronave administrada por empresa do banqueiro Daniel Vorcaro, do extinto Banco Master. Meses depois, em agosto, a mesma aeronave foi usada pelo ministro Alexandre de Moraes, do Supremo Tribunal Federal, e pela mulher dele, advogada Viviane Barsi. Voltamos em instantes com mais um bloco de notícias.
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3: Olá, sou Jaqueline, professora da Futura Idiomas, e trago dicas para você sobre o estudo de um novo idioma. Você sabia que aprender um novo idioma muda o funcionamento do cérebro? Estudos mostram que pessoas bilíngues desenvolvem mais flexibilidade para resolver problemas e alternar entre tarefas. É como um treino para a mente. Com o estudo de um novo idioma, você aprende inglês, espanhol, italiano e português para estrangeiros de forma prática e divertida.
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4: O craque português Cristiano Ronaldo, que foi convocado pelo também português Jorge Jesus para os jogos da seleção portuguesa na Nations League, disse que uma de suas metas é vencer a competição. E ele também está focado em ultrapassar a marca de 1000 gols na carreira. Segundo CR7, alcançar os 1000 gols é um dos meus objetivos. Quero alcançar, mas não é uma obsessão. O experiente jogador de 41 anos já tem 979 gols.
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1: A meio-fundista britânica Kill Nicole Hodgson, campeã olímpica dos 800 metros, não poderá usar um macacão revolucionário nos Jogos Olímpicos de Los Angeles em 2028. O vestuário foi desenhado com o objetivo de maximizar a performance e conforto durante a competição, mas foi proibida pelas instâncias que regulam o atletismo. Existem limites às coberturas e materiais utilizados, de forma a manter a equidade entre os competidores.
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1: 4 horas.
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0: 4 e 24.
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0: dia.
1: Segundo rumores, apenas o Galaxy S27 Ultra terá 16 GB de memória RAM. Os outros modelos da linha S27 que a Samsung possivelmente vai apresentar no início de 2027 terão 12 GB de memória RAM. Mais detalhes sobre os novos aparelhos ainda não foram divulgados.
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0: 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A equipe econômica informou ontem que ajustou o orçamento de 2026 para incluir o reajuste dos benefícios do Bolsa Família, anunciado na semana passada pelo presidente Luiz Inácio Lula da Silva em meio à corrida eleitoral. A informação consta do relatório de receitas e despesas do 4º bimestre, divulgado pelo Ministério do Planejamento. Com o aumento, o piso do programa passa de R$ 600 para R$ 691 em outubro. Já o benefício médio subirá dos atuais R$ 675 para R$ 777, informou o Ministério do Planejamento. Voltamos em instantes com o último bloco de notícias.
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2: A todos os ouvintes da Rádio Vox FM, programa seu dia comigo, meteorologista Kátia Braga. Essa sexta-feira tem sol, mas em alguns momentos a nebulosidade vai ser a protagonista. Tem vento também. O vento pode chegar tranquilamente a 35 km por hora, mas mais pontualmente. Olha, até 50 é possível nessa sexta-feira. 14 graus nessa manhã, à tarde 26 graus. Pois é, a temperatura vai aumentando, né? E à noite 16 graus. Sábado e domingo de sol. O dia vai ficar ensolarado no sábado, alguns momentos com nebulosidade. A temperatura vai variar entre 14 a 28 graus. Olha, quase 30. Mas não tem vento. Então, vento forte não tem. No máximo, uma brisa leve. O domingo vai ser também de sol, com alguma nebulosidade para tarde e até uma garoazinha. O vento vai soprar em alguns momentos em torno de 20, 25 km por hora, mas só isso. Olha, segunda-feira tem chuvarada, então aguarde que teremos chuva a partir de segunda-feira. Te desejo excelente, abençoado dia. Amanhã estarei de volta. Saudações meteorológicas.
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10: O game de futebol EA Sports FC 27 está em acesso antecipado desde o dia 18 de setembro para assinantes do EA Play e também para quem comprou a versão Ultimate. E alguns jogadores estão relatando na internet uma falha visual que faz com que algumas atletas femininas apareçam usando apenas roupas íntimas. Em situações que vão do vestiário do Ultimate Team a comemorações dentro de campo. Suspeita-se que a falha aconteça devido ao carregamento incorreto dos modelos das personagens ou de itens cosméticos aplicados. A Electronic Arts ainda não se manifestou sobre essa suposta falha.
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18: A Netflix divulgou um novo pôster oficial da animação Ray Gun. Esse material promocional destaca os personagens Venus Nova e Raymond Gunn. A história acompanha o último detetive humano no mundo retrofuturista que a humanidade divide com alienígenas. Ray Gun vai estrear no serviço de streaming no dia 18 de dezembro.
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Olá pessoal, aqui é Tárcio Rodrigues e o Café com o Espiritismo de hoje é sobre o livro Escrínio de Luz, capítulo 14, intitulado Afabilidade e Doçura. Psicografia de Francisco Cândido Xavier, onde Emmanuel diz: No exercício da afabilidade e da doçura, que atrairá em teu favor as correntes da simpatia, compadece-te de todos e guarda, acima de tudo, a boa vontade e a sinceridade no coração. Não será porque sorrias a todo instante que conseguirás o milagre da fraternidade. A incompreensão sorri no sarcasmo e a maldade sorri na vingança. Não será porque espalhes teus ósculos com os outros que edificarás o teu santuário de carinho. Judas, enganado pelas próprias paixões, entregou o mestre com um beijo. Por outro lado, não é porque apregoas a verdade com rigor que te farás abençoado na vida. A irreflexão no serviço assistencial agrava as doenças e multiplica os desastres. Com a franqueza agressiva, embora tocada de boas intenções, não serás portador do auxílio que desejas, conseguindo gerar tão somente o desespero e a indisciplina. Não será com o elogio público ou com a acusação aberta que ajudarás ao companheiro. Quase sempre, o louvor humano é uma pedra no caminho e a queixa habitualmente é uma crueldade. Sorrisos e palavras podem estar simplesmente na máscara. Na alegria ou na dor, no verbo ou no silêncio, no estímulo ou no aviso, acende a luz do amor no coração e age com bondade. Cultivemos a brandura sem afetação e a sinceridade sem espinhos. Somente o amor sabe ser doce e afável para compreender e ajudar, usando situações e problemas, circunstâncias e experiências da vida para elevar nosso espírito eterno ao templo da luz divina. Emmanuel traz uma mensagem de advertência sobre os usos da afabilidade e da doçura em nossas ações, que quase sempre se conservam no intento de apresentar mais a aparência da brandura do que necessariamente agir com sinceridade. Quando Lázaro comenta sobre essas virtudes em O Evangelho Segundo o Espiritismo, ele vai dizer que a educação e a frequentação do mundo podem dar ao homem o verniz dessas qualidades. Quantos há cuja fingida bonomia não passa de máscara para o exterior, de uma roupagem cujo talhe primoroso dissimula as deformidades interiores? O mundo está cheio destas criaturas que têm nos lábios o sorriso e no coração o veneno, que são brandas desde que nada as agaste, mas que mordem a menor contrariedade, cuja língua, de ouro quando falam pela frente, se muda em dardo peçonhento quando estão por detrás. Ambos os comentários de Emmanuel e de Lázaro parecem demasiadamente duros.

0: enérgicos, tendo em vista que se comenta sobre os brandos e pacíficos. Mas é muito comum começarmos a prática de um bem que desejamos que seja introjetado em nosso íntimo pelos aspectos superficiais da virtude, como se pudéssemos replicar a qualidade que ainda não nos pertence de todo. E essa manifestação exterior da brandura pode subverter o próprio valor que ela representa. Jesus condenou a ofensa ao próximo e tudo o que nutre a discórdia e animosidade entre as pessoas. Aí está o ponto central do trabalho pela paz: resolver os conflitos com sinceridade e muito respeito, criando pontos de convergência para que as partes consigam se encontrar numa solução benéfica para todos. Concluímos com um trecho da mensagem de um espírito amigo neste mesmo capítulo 9 de O Evangelho Segundo o Espiritismo, que trata da bem-aventurança dos brandos e pacíficos, quando diz: a caridade, que consiste na esmola dada aos pobres, é a mais fácil de todas. Outra há, porém, muito mais penosa e, conseguintemente, muito mais meritória: a de perdoarmos aos que Deus colocou em nosso caminho para serem instrumentos do nosso sofrer e para nos porem à prova a paciência. A vida é difícil, bem o sei. Compõe-se de mil nadas, que são outras tantas picadas de alfinetes, mas que acabam por ferir. Se, porém, atentarmos nos deveres que nos são impostos, nas consolações e compensações que, por outro lado, recebemos, havemos de reconhecer que são as bênçãos muito mais numerosas do que as dores. O fardo parece menos pesado quando se olha para o alto do que quando se curva para a terra fronte. Fiquem com Deus e até o próximo episódio do Café com o Espiritismo.
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1: Saldanha, abre essa gaita, tchê!

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5: 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O mercado brasileiro de soja teve poucas movimentações no último dia, com preços mistos nas principais praças. Algumas regiões registraram recuos diante do movimento negativo da Bolsa de Chicago e dos prêmios, enquanto o forte alto do dólar limitou as variações. Os contratos futuros de soja fecharam em baixa na Bolsa de Mercadoria de Chicago. O mercado operou lentamente antes da reunião que vai acontecer entre o presidente americano e o presidente chinês. Destaque para a importação de fertilizantes do Brasil, que deve recuar mais de 10% neste ano, mesmo com a expectativa de crescimento da área cultivada. A projeção indica que o país deve importar entre 40 milhões e 41 milhões de toneladas neste ano, um volume inferior ao recorde de 45,5 milhões de toneladas alcançado no ano passado. O fenômeno El Niño promete atingir parte considerável do planeta com uma intensidade poucas vezes vista na história. Ainda que não haja classificação oficial, o prefixo vem a calhar com o Super El Niño, então estima-se que será um Super El Niño. Ainda assim, não está oficial esse termo, mas os estudos feitos por pesquisadores apontam que que vai ser um período que estende de junho a fevereiro de 2027, onde vai ter essa atuação do El Niño, e o Brasil deve ser o quinto país mais atingido por ele. Outro destaque é sobre o mercado físico do boi gordo, que continua registrando negociações acima das referências médias em um ambiente marcado pelo encurtamento das escalas de abate nas principais regiões do país. As cotações para o dia de hoje: soja 146 e o milho R$ 65,50.
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9: Bom dia! A mensagem do dia de hoje nos inspira a gratidão. Portanto, toda manhã, agradeça por mais um dia de vida e repita para si mesmo: eu amo a minha vida. E mudanças incríveis começarão a acontecer em sua vida. A gratidão permite que você receba mais e se sinta merecedor. A vida é um presente. E a gratidão a torna ainda mais bela. Agradeça e aprecie cada segundo do seu dia. Acredite na força dos seus sonhos, pois tudo que você pode sonhar, você pode também realizar. Se você aceitar todos os momentos com profunda gratidão, tudo começará a fluir com maior tranquilidade. Repita, portanto, neste momento: eu amo a minha vida. Querido universo, eu estou aberto e preparado para receber as maravilhas que estão chegando em meu caminho. Gratidão por tudo isso.

0: Muito obrigada.
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2: Lourdes está lutando para acabar com as bets, esse mal que invade casas e destrói famílias brasileiras. 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

0: tem vento também. O vento pode chegar tranquilamente a 35 km por hora, mas mais pontualmente. Olha, até 50 é possível nessa sexta-feira. 14 graus nessa manhã, à tarde 26 graus. Pois é, a temperatura vai aumentando, né? E à noite 16 graus. Sábado e domingo de sol. O dia vai ficar ensolarado no sábado, alguns momentos com nebulosidade. A temperatura vai variar entre 14 a 28 graus. Olha, quase 30. Mas não tem vento. Então, vento forte não tem. No máximo, uma brisa leve. O domingo vai ser também de sol, com alguma nebulosidade para tarde e até uma garoazinha. O vento vai soprar em alguns momentos em torno de 20, 25 km por hora, mas só isso. Olha, segunda-feira tem chuvarada. Então, aguarde que teremos chuva a partir de segunda-feira. Te desejo excelente, abençoado dia. Amanhã estarei de volta. Saudações meteorológicas.
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Muito bom dia, hoje é sexta-feira, dia 25 de setembro, agora 7 horas e 33 minutos, 16 graus a temperatura aqui em Nova Bassano. Estamos iniciando mais uma edição do Bom Dia Vox, já desejando a você um ótimo dia, uma excelente sexta-feira e convidando para participar conosco durante a programação. Manda sua mensagem no 549-9690-9830. 549-9690-9830. Manda sua mensagem e participa conosco. Muito prazer, sou Gabriel de Mello. Vamos juntos então em mais uma edição do Bom Dia Vox aqui nas ondas da Rádio Vox 98.3. Hoje então, sexta-feira, dia 25 de setembro. E nós já iniciamos a nossa programação com as informações do dia de hoje. Muito bem, então hoje sexta-feira, dia 25 de setembro, agora 7 horas e 34 minutos e 16 graus é a temperatura aqui em Nova Bassano. Então dia 25 de setembro, vamos com as informações do dia de hoje, fatos históricos, acontecimentos que marcaram época no dia 25 de setembro. Hoje é o Dia Nacional do Rádio, olha só que legal. Parabéns então a nós, me auto-parabenizo agora por ser radialista, jornalista e também desejo um ótimo dia para os colegas da profissão e para vocês também, né, ouvintes que fazem parte desse trabalho, sem dúvida alguma, é a essência do trabalho no rádio, os ouvintes aqui nesse caso agora da Rádio Vox Nova Bassano. E também hoje é o dia do farmacêutico. Parabéns aos farmacêuticos aqui da cidade pelo dia de hoje. Além disso, também hoje é o Dia Nacional do Trânsito. Então teremos ao longo da programação, inclusive, entrevistas aqui na Rádio Vox para você ficar por dentro das informações e do atual momento do trânsito. Estamos no 268º dia de 2026, 268 dias de 2026. E faltam apenas 97 dias para acabar o ano. O dia 25 de setembro na história, data de aniversário do município de Carlos Barbosa. Em 1935, Assis Chateaubriand inaugura a Super Rádio Tupi do Rio de Janeiro. Em 1956, a parceria entre o poeta Vinícius de Moraes e o compositor Tom Jobim estreia com a peça Orfeu da Conceição. Em 1980, morre o baterista da banda Led Zeppelin, John Bonham. Em 1991, o então presidente brasileiro Fernando Collor de Mello institui o horário de verão em parte do território nacional. E em 1998, é reinaugurado o Museu do Café do Brasil. Então são alguns fatos históricos, acontecimentos do dia 25 de setembro, data de hoje. 50 melhores frases, vamos levar algumas frases então do trânsito para você, já que hoje é o Dia Nacional do Trânsito. No trânsito, respeito e responsabilidade devem andar sempre juntos. Um trânsito seguro começa com uma atitude consciente. Respeitar as leis de trânsito é respeitar a vida. No trânsito, cada escolha pode fazer a diferença. Escolha a segurança. Mais atenção no trânsito, mais segurança para todos. O melhor caminho é aquele em que todos chegam bem. No trânsito, pressa nenhuma vale uma vida. E dirija com responsabilidade, porque alguém espera você chegar. Além disso, respeite o trânsito hoje para preservar vidas todos os dias. Gentileza no trânsito também é uma forma de cidadania. Um trânsito melhor começa quando cada um faz a sua parte. Reduza a velocidade, aumente o cuidado. No trânsito, atenção nunca é demais. Respeite o pedestre, o ciclista e todos que compartilham a via. Trânsito consciente é trânsito com respeito à vida. Então, para você que nos escuta, hoje então, Dia Nacional do Trânsito, aquela atenção.

0: atenção essencial, aquela atenção necessária, importante para cuidar de você e também cuidar dos demais condutores e veículos que estão trafegando pelo mesmo local. 7:38, 16 graus a temperatura em Nova Bassano. Logo mais também vamos levar aqui na programação algumas frases então do dia de hoje, 25 de setembro, que também é destinado ao Dia Nacional do Rádio. Parabéns mais uma vez aos farmacêuticos, querendo ou não aos condutores de velocidade, condutores de veículos, já que hoje é o Dia Nacional do Trânsito, e também aos meus colegas radialistas, sejam eles com muita história no rádio, sendo radialistas, ou já também, mais ou menos, igual o meu caso, que são jornalistas e levam a informação também para o rádio. Então, parabéns ao Dia do Rádio, hoje, 25 de setembro, ao Dia do Farmacêutico e ao Dia Nacional do Trânsito. 7:39, 16 graus a temperatura em Nova Bassano. O Bom Dia Vox está no ar nessa sexta-feira, dia 25 de setembro.
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4: Muito bem, estamos de volta, 7:48. Você, meu amigo, minha amiga, já pega aí o caderninho, as suas anotações e também a caneta, o lápis, enfim, o que você preferir. Chegamos então agora com os resultados das loterias. Vamos então começando aqui as informações pela Mega Sena, que acumulou número 5, 9, 11, 17, 18 e 38. Então, concurso 3.062 da última quinta-feira, dia 24 de setembro. A estimativa de prêmio do próximo concurso, sorteio no dia 27 de setembro. Então, no próximo domingo, 45 milhões de reais. Loto Fácil também acumulou. Concurso 3.788, também realizado na última quinta-feira, dia 24 de setembro. Os números 1, 4, 5, 7, 8, 9, 12, 16, 17, 18, 20, 21, 22, 23 e 24. Estimativa de prêmio do próximo concurso, acontece o sorteio no dia de hoje, 9 milhões de reais. Na Quina, também acumulou mais uma loteria, que também acumulou nesta sexta-feira. Então, o concurso da última quinta, número 7.126, teve os números 21, 34, 58, 69 e 70. Estimativa de prêmio do próximo concurso, sorteio no dia de hoje, 9 milhões de reais. Lotomania também acumulou o concurso 2.979 da última quarta-feira, dia 23 de setembro. Números 12, 14, 17, 21, 23, 27, 28, 30, 34, 36, 38, 45, 50, 55, 59, 73, 74, 90, 92 e 94. Estimativa de prêmio do próximo concurso, sorteio no dia de hoje, 5 milhões de reais. Time Mania também acumulou o concurso da última quinta-feira, dia 24 de setembro. Números 14, 18, 30, 39, 44, 52 e 76. O time do coração é o CRB de Alagoas e a estimativa de prêmio do próximo concurso, sorteio no dia 27 de setembro, e a estimativa de prêmio, aliás, o prêmio, né, da Time Mania é 16 milhões e 500 mil reais. Dupla Sena, primeiro sorteio, número 5, 11, 18, 22, 41 e 48. E o segundo sorteio, número 9, 13, 21, 31, 34 e 46. E também acumulou concurso 3.012 da última quarta-feira, dia 23 de setembro. Estimativa de prêmio do próximo concurso, sorteio no dia de hoje, 5 milhões e 500 mil reais. Agora também as informações da loteria para todos. Começamos pelo quinto prêmio, 3.149, 3149, 3.149. Quarto prêmio, 3.062, 3062, 3.062, o quarto prêmio. Agora, terceiro prêmio, 5.564, 5564, terceiro prêmio, 5.564, segundo prêmio.

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Muito bem, estamos de volta agora, 8:03, quadro Serviços chegando na programação. Uma família que teve a casa alagada pelas fortes chuvas da última segunda-feira aqui em Nova Bassano está precisando de um roupeiro para reorganizar a casa.

0: neste momento de recomeço. Se você tiver um roupeiro em bom estado e puder fazer essa doação, entre em contato com a Rádio Vox. A Secretaria Municipal da Saúde informa aos pacientes diabéticos insulino-dependentes que realizam testes de glicemia em casa que será necessária a substituição do aparelho de medição. A troca é simples. O paciente deve levar o aparelho atual até a farmácia municipal, onde será feita a substituição por um novo equipamento. Atenção, não esqueça de levar o aparelho que você utiliza atualmente para realizar a troca. Mais informações podem ser obtidas junto à Secretaria Municipal da Saúde. A Emater informa que está aceitando pedidos de alevinos até o dia 28 de outubro pelos fones 3273-1510 ou 99912-5980. A Prefeitura de Nova Bassano informa que o setor responsável pela confecção de identidades e atendimento da Receita Federal não estará atendendo ao público nesta semana. Segundo o comunicado, os serviços serão retomados normalmente a partir da segunda-feira, dia 28 de setembro. A administração municipal agradece a compreensão da população. 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Uma ouvinte está precisando de um imóvel para alugar. Caso você saiba de alguém que tem casa para aluguel, informe aqui na Rádio Vox. São algumas informações. 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Concurso fotográfico em Nova Bassano, então, está ocorrendo aqui na cidade. As inscrições começaram no dia 1º de setembro e vai até o dia 9 de outubro. Você pode mandar a sua fotografia através do e-mail da Prefeitura de Nova Bassano. O resultado final no dia 16 de outubro. E lembrando que as melhores fotos avaliadas criteriosamente estarão estampadas no calendário de eventos em 2027. Também está ocorrendo mais uma edição do Campeonato Municipal de Futsal. Tivemos a primeira rodada na quarta-feira, hoje temos mais uma rodada e você, claro, está convidado a participar. Os jogos iniciam às 19 horas no Ginásio Municipal Zeferino Zotes. 8 horas e 7 minutos, quadro Serviços na programação.
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1: A todos os ouvintes da Rádio Vox FM, programa seu dia comigo, meteorologista Kátia Braga. Essa sexta-feira tem sol, mas em alguns momentos a nebulosidade vai ser a protagonista. Tem vento também. O vento pode chegar tranquilamente a 35 km por hora, mas mais pontualmente. Olha, até 50 é possível nessa sexta-feira. 14 graus nessa manhã, à tarde 26 graus. Pois é, a temperatura vai aumentando, né? E à noite 16 graus. Sábado e domingo de sol. O dia vai ficar ensolarado no sábado, alguns momentos com nebulosidade. A temperatura vai variar entre 14 a 28 graus. Olha, quase 30. Mas não tem vento. Então, vento forte não tem, no máximo uma brisa leve. O domingo vai ser também de sol, com alguma nebulosidade para tarde e até uma garoazinha. O vento vai soprar em alguns momentos em torno de 20, 25 km por hora, mas só isso. Olha, segunda-feira tem chuvarada, então aguarde que teremos chuva a partir de segunda-feira. Te desejo excelente, abençoado dia. Amanhã estarei de volta. Saudações meteorológicas.
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14: Muito bem, estamos de volta agora 8:20, 8:20. Hoje é sexta-feira, dia 25 de setembro. Temperatura marcando 17 graus aqui em Nova Bassano. Vamos ter um dia ensolarado aqui na cidade. E eu sempre desejo a você um ótimo dia, uma excelente sexta-feira. Previsão do tempo, a Kátia Braga logo vai estar na programação levando mais informações para você. Mas a sexta-feira tem sol entre nuvens e temperatura em elevação no Rio Grande do Sul. Ar mais quente ingressa no estado e provoca tarde de calor. Inclusive, a primavera começou na última madrugada de segunda para terça. A primavera começou e tem uma entrevista, inclusive, com a Kátia Braga para você acompanhar no Facebook e Instagram da Rádio Vox. O sol aparece entre nuvens em todo o Rio Grande do Sul nesta sexta-feira, com predomínio de nebulosidade alta do tipo cirrus, formada por cristais de gelo. Conforme a Metsu Meteorologia, pontos isolados podem registrar nuvens baixas, nevoeiro ou neblina entre a madrugada e o amanhecer. Mas essas condições se dissipam rapidamente com o avanço do dia. O amanhecer ainda terá temperaturas um pouco baixas em parte do estado, mas sem a presença de frio intenso. Ao longo do dia, o ingresso de ar mais quente pelo nordeste da Argentina provoca uma acentuada elevação das temperaturas. A tarde será de calor em grande parte do Rio Grande do Sul. As temperaturas mais altas devem ocorrer na Grande Porto Alegre e em parte do interior, onde as máximas podem superar os 30 graus. A tendência é de um dia marcado pela presença do sol entre nuvens, com início ameno, e uma tarde de calor em boa parte do estado. Então, as informações da previsão do tempo, um panorama maior sobre o Rio Grande do Sul. E aqui em Nova Bassano, a temperatura então para o dia de hoje, sexta-feira, dia 25 de setembro, será de tempo firme em Nova Bassano, de acordo com a Metsu Meteorologia. A previsão indica céu claro durante o dia, sem expectativa de chuva. As temperaturas devem variar entre 12 e 26 graus. Os ventos sopram a aproximadamente 8 km por hora. A previsão aponta, portanto, para uma sexta-feira de tempo estável e temperaturas agradáveis no município. Então, as temperaturas variando entre 12 e 26 graus. 12 a temperatura mínima e 26 graus a temperatura máxima.

0: para o dia de hoje, então, é mais ou menos essas informações. E amanhã também teremos um dia de calor, 17 graus a mínima e 29 graus a máxima. E esse calor vai resultar em chuva no próximo domingo. Então chove, as temperaturas inclusive reduzem, né? Tem uma baixa considerável, 17 graus a mínima, a mesma temperatura mínima do sábado, também será da segunda-feira e da terça, mas a temperatura máxima ficando nos 22 graus. Teremos aí dias como é o costume da primavera, bastante diversificado, alguns dias de calor, outros dias um pouco mais frio, e variando entre sol e chuvas na primavera de 2026. Eu repito para você, tem uma entrevista muito, muito legal e que é necessária para você acompanhar no Facebook e no Instagram da Rádio Vox sobre o início da primavera e como será essa estação nesse ano de 2026 e também o comecinho, o final de dezembro, né? Mais ou menos o comecinho de 2027. 8:25, 18 graus a temperatura em Nova Bassano.
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0: Agora são 8 horas e 33 minutos, 18 graus a temperatura aqui em Nova Bassano. Duas mulheres são presas por tráfico de drogas em Guaporé. Duas mulheres de 19 e 20 anos foram presas por tráfico de drogas na tarde da última quinta, dia 24 de setembro, no bairro Santo André, em Guaporé. A prisão foi realizada pela Brigada Militar por meio da ROCAM do 3º Esquadrão durante a Operação Cerco Fechado. Segundo a corporação, os policiais flagraram uma entrega de drogas e abordaram as duas envolvidas. Na ação foram apreendidos 607,3 gramas de cocaína, além de um telefone celular e um veículo GM Celta. As duas mulheres foram encaminhadas à Delegacia de Polícia de Guaporé para os procedimentos legais e posteriormente conduzidas ao Presídio Estadual de Guaporé, onde permanecem à disposição da Justiça. Então, duas mulheres presas por tráfico de drogas em Guaporé. Motorista fica ferido após carro sair da pista e colidir contra barranco em Fagundes Varela. Um homem de 45 anos ficou ferido após um acidente de trânsito registrado na madrugada desta sexta-feira, dia 25 de setembro, na ERS 355, em Fagundes Varela. O sinistro ocorreu por volta da meia-noite e meia, no quilômetro 2 da rodovia, e envolveu um VW Santana com placas de Veranópolis. Conforme as informações do grupo rodoviário da Brigada Militar de Nova Bassano, acionado pelo policiamento ostensivo de Veranópolis, o veículo saiu da pista e colidiu contra um barranco às margens da rodovia. O condutor foi socorrido e encaminhado ao hospital pelos bombeiros militares de Veranópolis. As circunstâncias do acidente serão apuradas, então, são duas informações da segurança pública e também do trânsito aqui nas cidades próximas, Fagundes, Varela e Guaporé. Inclusive, trânsito, mais uma vez hoje, dia 25 de setembro, é o dia destinado, Dia Nacional do Trânsito. Então, muita segurança, muita atenção para você que é motorista, para você que trafega por nossas estradas aqui em Nova Bassano, Nova Prata, Vila Flores, Fagundes, Varela, Veranópolis, enfim, cidades próximas de Nova Bassano. São 8 horas e 36 minutos, 18 graus a temperatura.
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10: Indicadores agropecuários com Diego Brião. Soja.
11: Os contratos futuros com vencimento em novembro registraram queda nos Estados Unidos na quinta-feira. Na Bolsa de Chicago, a cotação era de US$ 13,17 por bushel. Valores no mercado físico, no Brasil, por saca de 60 quilos. Estado do Mato Grosso, cidade de Rondonópolis, R$ 151,00. Bahia, Luiz Eduardo Magalhães, R$ 147,00. E Rio Grande do Sul, não me toque, R$ 141,00.
10: Boi Gordo.
11: Em São Paulo, na B3, os contratos com vencimento em setembro eram negociados ao final da quinta a R$ 361,00 por arroba. Houve elevação de 0,29% no dia. Boi à vista no Mato Grosso, em Cuiabá, R$ 326,20 por arroba.
10: Café.
11: Os contratos futuros de café arábica com entrega prevista para dezembro terminaram a quinta-feira em Nova York, nos Estados Unidos, em queda. A cotação era de R$ 1.890,37 por saca de 60 quilos. No Brasil, no mercado físico, valores do café arábica, tipo 6, por saca de 60 quilos. Minas Gerais, Varginha, R$ 1.600 e São Paulo, Franca, R$ 1.550.
10: Milho.
11: Valores no mercado físico, por saca de 60 quilos. Paraná, Marechal Cândido Rondon, R$ 58,00, valor em estabilidade na comparação com a cotação anterior. E Goiás, Rio Verde, R$ 58,00, em queda.
10: Laranja.
11: Os contratos futuros de suco de laranja com entrega prevista para novembro terminaram a quinta em Nova York em elevação. A cotação era de US$ 150,75 de dólar por libra peso. No Brasil, o valor da caixa de 40 quilos e 800 gramas de laranja a prazo na indústria. Estado de São Paulo, R$ 29,21 em estabilidade. Valores no mercado físico, Rio Grande do Sul, região serrana, tipo Itália Rubi, média semanal, R$ 10 por quilo em elevação. E Pernambuco, tipo Isabel, preço médio comercial, R$ 150 por caixa de 18 a 20 quilos em estabilidade.
10: Algodão.
11: Valores do algodão em pluma por arroba, Mato Grosso Sorriso, R$130,58 em estabilidade, e Bahia Região Oeste, R$142,67, também em estabilidade. Os contratos futuros de cacau com entrega prevista para dezembro terminaram a quinta em Nova York em elevação. A cotação era de US$5.590 por tonelada. Valores do cacau no mercado convencional: Bahia R$ 280 por arroba.

0: em elevação e Pará, R$16 por quilo também em elevação.
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3: Todos os tipos de fios, dos lisos aos crespos, podem receber uma rotina de cuidados com o cabelo. Os cacheados, crespos e afro, inclusive, demandam um cuidado especial por conta do formato do cacho, que dificulta o percurso da oleosidade da raiz até as pontas. Essa particularidade necessita de reforço da nutrição para entregar a oleosidade para o comprimento das pontas. As manchas de nascença normalmente não precisam de tratamento e não provocam complicações, mas devem ser observadas pelo pediatra para garantir que não são sinais de algum problema de pele mais grave. Os problemas de pele no bebê geralmente podem ser facilmente identificados através das características. No entanto, é sempre recomendado consultar o pediatra antes de iniciar qualquer tipo de tratamento.
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5: Está chegando o Vox Regional com notícias em Nova Bassano e região. Educação, cultura, literatura e ações de valorização da comunidade estão em destaque nesta semana nos municípios da região. Em Nova Bassano, os alunos dos terceiros anos A e B da Escola Municipal de Ensino Fundamental Teodolinda Reginato participaram na manhã da última quarta-feira, dia 23 de setembro, de um passeio por diferentes pontos turísticos do município. A atividade marcou a culminância dos estudos realizados em sala de aula sobre os atrativos turísticos de Nova Bassano. Durante o passeio, os estudantes puderam conhecer de perto os locais estudados e ampliar os conhecimentos sobre a história, a cultura e as belezas do município. A proposta uniu teoria e prática e proporcionou uma experiência de aprendizado fora da sala de aula, além de contribuir para a valorização do município entre os estudantes. Já em Nova Prata, foi realizada nesta quinta-feira, dia 24 de setembro, a abertura do movimento Momento Humaniza 2026, a iniciativa pedagógica promovida pelo Colégio Aparecida. O evento contou com a participação do prefeito Beto Carnevale e da secretária municipal de educação, Andréa Guadagnin. A programação reúne oficinas, apresentações de música e teatro, espaços culturais e gastronômicos, além da exposição de trabalhos desenvolvidos pelos estudantes. O projeto tem como foco a formação integral e busca estimular valores como a empatia, cidadania, respeito à diversidade e compreensão das diferentes realidades sociais e culturais. A iniciativa envolve estudantes desde a educação infantil até o ensino médio, proporcionando momentos de troca de conhecimentos e experiências e aproximando a comunidade escolar de diferentes manifestações culturais e sociais.
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0: Muito bem, estamos de volta agora, 9:15, 9:15, hoje dia 25 de setembro, é o dia nacional do trânsito, inclusive agora nesse momento a temperatura marca 21 graus aqui em Nova Bassano. Vamos conectar também o Facebook para começarmos então nosso bate-papo de hoje sobre o trânsito. A gente recebe aqui no estúdio da Rádio Vox o Álvaro Luiz Dal Ponte, que é diretor-geral do CFC de Nova Prata, o CFC Dal Ponte. Vamos falar então sobre o trânsito, prejuízos nas estradas, como está hoje a relação dos condutores. Enfim, vamos falar sobre o trânsito, que é um assunto que abrange e que, digamos, podemos sempre discutir cada vez mais. É um assunto amplo e nós vamos então falar com o Álvaro um pouco mais sobre o trânsito. Dia 25 de setembro, Dia Nacional do Trânsito. Seja bem-vindo, Álvaro. Bom dia.
1: Bom dia, Gabriel. Bom dia a quem nos ouve também. É um prazer novamente estar aqui com vocês, né? E realmente temos um assunto que ele é um assunto muito, vamos chamar de polêmico, né? Dá para se dizer isso. Até pela abrangência também toda que ele tem, né? O trânsito é um assunto muito, muito, muito amplo, né? Então, nós estamos aí finalizando, bem dizer, a Semana Nacional do Trânsito. Começou dia 18 e vamos até hoje, né? Mas, ao meu ver, isso nunca deveria parar, né? É um assunto, é uma questão que ela não poderia e deveria ser tratada somente nesta semana, né? Mas é justamente para ser dado uma ênfase para que se crie uma certa consciência nas pessoas dentro desses períodos, né?
0: Perfeito, Álvaro. Vamos falar então um pouco sobre o trânsito. A gente até fora do ar estávamos comentando, não tem como não relacionar o momento das estradas aqui na nossa região, né? E cada vez mais, digamos, obriga do condutor uma atenção maior. Tivemos alguns acidentes ao longo dessa semana, inclusive aqui em Nova Bassano tivemos um registro de um. Como que tu pode falar um pouquinho sobre a atenção maior dos condutores por conta também da dificuldade que estamos vivendo com as rodovias aqui da região?
1: Tu citaste, Gabriel, uma palavra que ela é a palavra, eu digo assim, mais importante que existe na relação com o trânsito, que é a atenção, né? Se nós fizermos uma relação de outras áreas todas aí que existem, eu afirmo isso com toda a certeza de que nenhuma delas vai exigir da pessoa tanta atenção quanto o fato de estar na direção de um veículo, né? Então, qual seria a justificativa para isso? Nós temos que pensar que um veículo, ele está sempre, né, geralmente ele está em deslocamento. Então, nesse deslocamento, ele vai andar uma determinada velocidade. Então, dependendo da velocidade que ele vai estar, vai exigir muito mais ou até um pouco menos de atenção, né? Porque a cada metro por segundo que nós nos deslocamos no trânsito, o cenário todo muda, né? Tudo está mudando ali ao nosso redor. Então, é uma atenção constante que nós precisamos ter no trânsito, né? E, infelizmente, hoje não é o que nós temos, não representa a nossa realidade. Nós temos um problema muito grande, mas ele é grande assim, né? Muito mesmo, que é o telefone celular, né? Hoje o telefone celular está sendo um dos maiores problemas que nós temos na relação com o trânsito. Por quê? Porque ele tira muita atenção.
0: Sabe o que chama atenção, Álvaro? E as pessoas não têm nem constrangimento, nem, digamos, a vergonha na cara, porque elas estão trafegando, estão se gravando, dirigindo e postam na rede social, não tem nenhuma consequência, as pessoas assistem, já tem uma certa naturalidade em relação a isso. É uma coisa que chama atenção e eu, de certa forma, me indigno às vezes. Porque eu fico pensando, caramba, tu tá se gravando. Daqui um pouco acontece alguma situação na estrada. Por descuido, por desleixo, por negligência em relação ao uso do celular, tu tá mais preocupado em se gravar um conteúdo pra rede social na hora de dirigir. Então, estacione na beira da estrada, grava e depois continua o trajeto.
1: Exatamente, Gabriel. Assim, porque vem tudo a calhar com o que eu acabei de falar, né? O fator atenção. Então, diz assim, nesse pequeno tempo, será que a pessoa tem noção de quanto espaço o veículo andou sem a pessoa prestar atenção no trânsito? Né? É só fazer o cálculo, né? 80 km por hora, então, né? Divida isso aí pelos 60 para ver a metragem que a pessoa vai estar andando a cada segundo, né? Para poder fazer essa relação de quantos metros o carro anda. Então, isso assim, andando a 80 por hora, são 20 e tantos metros a cada segundo de deslocamento. É pouco espaço? Não, é muito espaço. É a mesma coisa assim dizer, fecha os olhos e dirige com os olhos fechados por aquele tempo. E quando a pessoa tira esse olhar da frente ali da rodovia, da via, enfim, que a pessoa está circulando, e ela desloca esse olhar lá para o telefone celular, menos do que 2 segundos, é impossível isso acontecer. E isso muitas vezes leva muito mais tempo. Então transforme isso em espaço para ver quanto espaço a pessoa basicamente anda de olhos fechados, sem estar prestando atenção no que ela está ou ela precisa ver lá no trânsito. Né? Exato. Então tem toda a relação com exatamente isso tudo que você está falando, né?
0: Perfeito, Álvaro. Até você que é então diretor do CFC de Nova Prata, né? E tem muitas pessoas da região que fazem a autoescola no CFC, pessoas aqui de Nova Bassano, Nova Araçá, Paraí, obviamente Nova Prata. Nova Prata está no centro da BR-470 e a ERS-324. Eu trafegava por Veranópolis, Nova Araçá. Quando tu sai da BR-470 e passa para ERS-324, basicamente tu sai do céu ao inferno.
1: É visível, né? É muito visível isso. É, infelizmente, assim, às vezes algumas pessoas ficam meio comedidas em falar assim, mas eu não tenho receio disso. Né? Nós tivemos, logicamente, por parte do governo do estado, essa não é a briga, sim, mas enfim, o governo do estado ainda quer fazer a implantação dos pedágios todos. Tivemos por parte de muitas comissões e muitas pessoas essa negativa, né? Pessoas lutando para que isso não acontecesse. Então, o que está acontecendo agora? Um abandono. O governo do estado, infelizmente, né, que tem o domínio sobre a 324, ele abandonou a rodovia para tentar mostrar para as pessoas, ah, se tivesse o pedágio, então a rodovia podia estar em melhores condições. Não sei, né? Eu te digo assim, eu confesso que eu não sei se ela realmente iria estar em melhores condições. Até porque esses contratos que são feitos entre as concessionárias e o próprio governo do estado são contratos aí que não, eles só vão trazer resultados para a população e para os usuários das vias a longo prazo. Não traz um resultado a curto prazo. Então é isso que deveriam ser refeitos esses contratos, né, ou revistos esses contratos para poder trazer algum benefício que seja rápido. Como falávamos fora do ar, né, a condição está péssima, principalmente no trecho daqui a Passo Fundo, né, precisamos com urgência de vias auxiliares, né, pistas auxiliares aí, porque hoje não tem mais condições de poder trafegar. Com toda essa quantidade de veículos, e principalmente veículos pesados que circulam nessa rodovia, né, não se consegue fazer uma ultrapassagem. Aí vem as pessoas que às vezes têm pressa, né, ou as afoitas, e acabam fazendo ultrapassagem em locais proibidos e acabam sendo notificadas por causa disso, depois reclamam, né, com quem tem o domínio da fiscalização sobre essa via, né, porque foi multada e não podia ter sido

0: multada, aquelas reclamações todas. Então, é uma corrente toda que se encaixa nisso tudo, né? Então, se nós tivéssemos rodovias em boas condições, tivéssemos terceiras vias, né, para poder auxiliar, muitos problemas deixando de existir.
1: É, e quando a gente fala sobre a RS-324, que é uma rodovia de muita trafegabilidade.
0: É escoamento, né?
1: Tu pega o horário de pico ali, 5 horas, 4 e meia, 5 horas, 5 e meia. Eu até já transitei nesse período. Tu vai até Vila Maria, onde tem as três pistas, e depois dá, digamos, uma liberação nas rodovias, né? Tem um certo tempo que você consegue dirigir com mais liberdade, digamos assim. Mas de a nova Bassano até comecinho, até o fim de Casca, digamos assim, é ainda mais horário de pico, é caminhões,
0: é basicamente impossível fazer uma ultrapassagem ali, né? Então o que que as pessoas vão fazer? Assim, ficam horas e horas, digo horas não, né? Mas ficam um bom tempo atrás de um veículo de grande porte. Aí quando às vezes surge a oportunidade de poder fazer uma ultrapassagem, aí esse veículo de grande porte acaba ele tentando executar a manobra da ultrapassagem e tira todo esse tempo ou espaço dos automóveis para poder fazer, e isso vai gerando nos condutores. Aí vem a questão que falamos antes, a questão de comportamento, né? Uhum. Que os condutores, um acaba ficando nervoso em função disso e tal, depois acaba fazendo uma ultrapassagem indevida, e assim acontecem os acidentes, as infrações.
1: E às vezes as pessoas têm um horário para chegar, saem de casa pensando que vai conseguir trafegar naquele horário que imaginou, encontra vários caminhões na frente, às vezes tem um paciente, né, que está precisando de um laudo médico, de uma avaliação médica, de uma consulta, sabe que se chegar atrasado vai perder o dia, então acaba tudo, tendo consequências negativas.
0: Tudo é uma corrente, né? E hoje, infelizmente, Gabriel, assim, nós temos um grande problema nas pessoas, né? Eu digo assim que é um problema das pessoas, que é a falta de empatia, né? Hoje todo mundo pensa no seu, ninguém quer saber em relação ao outro, né? Então, nessa parte comportamental que nós temos aí na rodovia, é a mesma coisa.
1: Então, Álvaro, além dos buracos na via, até tempos atrás, se não fosse a prefeitura aqui de Nova Bassano, não tinha tapado uns buracos assim, que eram crateras gigantescas próximo aqui da empresa da Inese aqui em Nova Bassano. Além disso, também a falta de iluminação é algo que peca muito, porque à noite, com chuva e as estradas já ruins, a falta de iluminação é algo que assim, é determinante. Se fosse elencar entre você cair numa cratera ou você perder o sentido da rodovia, talvez a iluminação seria mais necessária hoje do que, digamos, tapar os buracos.
0: Com toda a certeza, a parte da sinalização da via é básica, é prioritária. Assim, como nós estamos citando várias situações, vários problemas ligados à via, né? Então, diz assim, só que as pessoas, ao invés, aí vem novamente uma questão de comportamento das próprias pessoas. Por que que nós não reclamamos isso para quem, né, nós devemos realmente reclamar? Nós não vemos o povo fazer um engajamento ou algo assim para poder termos uma melhoria nas rodovias ou algo assim, né? Nós temos agora, né, estamos aí em campanhas políticas, aí voltamos à velha questão da empatia, né? Então, às vezes, cada um lá, eu vou receber do fulano de tal lá que é candidato, vou receber alguma coisa dele, então vou votar nele. Só que ninguém pensa no macro, cada um pensa no seu, né? Então, nós temos que começar a parar de pensar dessa forma, né, e pensar de uma forma mais ampla, né, e fazermos o nosso papel de cidadãos aí. Então, hoje as pessoas deixam de cumprir o seu papel de cidadão em função de quê? Em função de benefícios próprios. Então, eu infelizmente, eu fico às vezes irritado falando dessas situações, nervoso falando disso assim, porque é o que se vê hoje. Cada um pensa no seu e o resto que se dane. Então, enquanto nós continuarmos pensando dessa forma, nós nunca vamos ter resultados. Olha a situação que o Brasil vive hoje, né? Olha a situação que o Rio Grande do Sul vive hoje. Olha a situação que as nossas rodovias estão hoje. Tudo isso em função de quê? Dessa falta de engajamento que nós temos.
1: Aliás, até agora, tem outros assuntos, outras pautas que estão sendo discutidas. Ontem teve debate na Rede Record. hoje vai ter também na Rádio Gaúcha, dos quatro candidatos.

0: Gabriel Souza, que é o do atual governo, né, o vice-governador do Eduardo Leite. O Marcelo Maranata, Juliana Brizola e do Luciano Zucco, eu não vi ainda eles mencionarem os estados das rodovias. Então, a gente está em época da eleição e preocupa, porque o futuro é com um dos quatro candidatos. E até agora se fala em outras situações, claro que também é importante, mas a trafegabilidade, a rodovia, o direito básico da pessoa, né, porque a gente paga os impostos, ainda não está sendo discutida como deveríamos ter mais nessa campanha eleitoral, porque eles visitaram, né, ou vão visitar a nossa região, e não é por helicóptero, não é por avião, é pelas rodovias.
1: É, agora tá nessa minha vinda para cá, eu estava possivelmente atrás de um candidato político aí, pelo carro todo emblemado e coisa assim, né? Então tá circulando pela rodovia também, não sei para onde ele ia, mas enfim, estava circulando. Assim, dizer que eles não sabem da condição? Não, eles sabem da condição que as rodovias estão. Até porque eles, logicamente, recebem essas informações de todas as formas, né? Mas bem como tu falaste, assim, é a falta de interesse. Então, nós é que temos a condição ou o poder de conseguir mudar essas coisas, nós não fazemos nada, infelizmente. Então, o povo precisa começar a se conscientizar, o povo precisa começar a pensar de uma forma diferente, né? Para que a gente possa ter resultados diferentes aí.
0: Perfeito. Até olhando aqui as informações dos acidentes em 2025, então tivemos aí 72.476 acidentes em rodovias federais em 2025, 6.040 mortes, segundo o panorama CNT de acidentes rodoviários do ano passado. Nesse ano agora, até o momento, segundo a CNN Brasil, 12.156 mortes no trânsito durante o primeiro semestre de 2026, então, de acordo com o painel estatístico do Sinesp, do Ministério da Justiça e Segurança Pública. São 67 vítimas fatais por dia no país, aumento de 2,10% em comparação com o mesmo período de 2025. Então, assim, cada vez mais o aumento no número de mortes, número de acidentes, é em virtude disso, do mau comportamento, porque aí a gente está falando muito sobre, criticando aqui, né, muito sobre as rodovias, mas os comportamentos, né, também, o uso do celular, a ultrapassagem proibida, enfim, outras infrações que acabam cometendo.
1: Tu está fazendo uma abordagem assim excelente, Gabriel, né? Até era um assunto que eu queria também tratar depois, que é justamente essa questão das mortes no trânsito. E assim, essas mortes vão aumentar muito mais, tá? Isso eu te asseguro, em função de quê? Em função a dados que a gente tem, né? E esses dados envolvem justamente a questão comportamental do condutor. Falamos da questão das rodovias. A rodovia está em péssimo estado? Sim. Então, qual é a providência que o condutor deve adotar?
0: Mais cuidado.
1: Vai ter mais cuidado, vai reduzir a velocidade, vai deixar de fazer o que ele fazia antes, né? Em função do problema, né? Então, não significa, tem um problema, mas eu vou continuar andando da mesma forma como eu andava antes. Não, não tem como, não tem essa condição.
0: Né? E o fato da rodovia estar debilitada, Álvaro, não condiciona o condutor a cometer infrações. Pelo contrário, se a rodovia está prejudicada, ele deve ter mais cuidado, mais atenção. E, aliás, o cuidado para si e o cuidado com o outro.
1: Não, não justifica, né? Não justifica. E tu sabe assim, ó, eu até vou trazer uma abordagem, Gabriel, que ela é muito interessante em função, e logicamente isso vem junto com o nosso processo de habilitação, tá? Em função ao trabalho que nós fazíamos antes e ao trabalho que está sendo feito agora em função aí a mudança através da resolução 1020 que o governo federal nos enfiou goela abaixo, né? Veja bem, lá em 1997 foi quando nós começamos a trabalhar, tá? 97. Na época, nós tínhamos para cada 10 mil veículos em circulação, tá? Para cada 10 mil veículos em circulação, nós tínhamos 7,48 mortes no trânsito, tá? Para cada 10 mil veículos. Na época, quantos veículos nós tínhamos? 38 milhões, tá? Era a quantidade de veículos que nós tínhamos no Brasil. Em 2024, tá? 2024, nós passamos a ter, para os mesmos 10 mil veículos em circulação, nós passamos a ter 2,4 mortes no trânsito. Então, reduziu de 7

0: 7.6, 7.7, alguma coisa assim, para 2.4, tá? Para os mesmos 10 mil veículos. Agora, quantos veículos nós tínhamos em 2024? Nós estávamos com 187 milhões de veículos em circulação. Então, olha a quantidade absurdamente grande de veículos a mais que nós tínhamos em circulação e olha a redução toda que nós tivemos de mortes no trânsito. Isso tudo por quê? Logicamente, não foi só em função ao nosso trabalho, mas principalmente em relação a ele. Uhum. Em 97 nós começamos a trabalhar, então toda essa parte, perdão, toda essa parte educativa que foi trabalhada com os condutores, ela trouxe resultados. Tá? Ela trouxe resultados. Eu só quero fazer assim uma ênfase agora nessa questão de abordagem toda. Assim, dentro desses dados que eu coloquei, existem informações que elas são a nível nacional e nós temos a informação principal, que é o número de mortes, que ela é uma informação regional, que ela é uma informação do Rio Grande do Sul, tá? Então, por que que eu quero destacar a questão do Rio Grande do Sul? Porque o Rio Grande do Sul foi o que adotou esse sistema diferente de ensino no trânsito. Ele é o único no Brasil. Tá? Os outros estados, todos da federação, eles não têm o mesmo processo que o Rio Grande do Sul tem, tanto que o governo federal agora, com essa mudança, através da resolução 1020 aí, através do, principalmente através do ministro Renan Calheiros Filho, que foi ele que se engajou e abraçou toda essa ideia de fazer essa mudança toda, eles viam o Rio Grande do Sul como um problema. O Rio Grande do Sul não era tratado como um exemplo, ele era um exemplo para o país, mas não para o governo. Para o governo era um problema. Entende? Por quê? Porque eles não conseguiam fazer nada em cima disso. Né? Então agora eles fizeram o quê? Enfiaram goela abaixo para nós essa mudança na resolução. Nós tínhamos antes toda uma carga horária em relação às aulas de teoria, toda uma carga horária em função às aulas de prática. Isso tudo hoje não existe mais.
1: Até para reforçar a informação, as mudanças que ocorreu do ano passado para cá em relação à autoescola, ao curso, digamos entre aspas, né, ao curso de motorista, quais realmente foram as mudanças, para até para a gente refrescar na memória e para reforçar as informações?
0: Nós tínhamos dentro do processo de habilitação, então lógico, começava com os exames, né, isso continua, o médico e o psicotécnico, avaliação psicológica. Tínhamos 45 horas de aula teórica. Tínhamos, tá? Hoje nada.
1: Não tem mais aula teórica.
0: Hoje é zero. Tá? Hoje é zero. Existe lá no site do governo federal, existe lá está disponibilizado ali alguma informação, coisa e tal, mas assim, são informações que não ilustram nada para a pessoa.
1: Então, digamos, o condutor
0: não traz informação nenhuma para a pessoa.
1: Então, Álvaro, o condutor que está em formação, ele não sabe a parte teórica, a parte de informações sobre placas, ele não sabe.
0: O que fizer isso tudo por conta, não. Nós, tá? Nós e outros CFCs, logicamente, do estado, por isso que eu te falei assim, na questão da diferença, né? Porque nós aqui no Rio Grande do Sul continuamos fazendo isso. Uhum. Tá? A gente continua fazendo, nós continuamos oferecendo isso para as pessoas que têm interesse em fazer, né? E nós temos um engajamento muito interessante em relação a isso, né? Que são pessoas que realmente tem esse grau de consciência, né, dessa necessidade que existe em aprender. Eu posso até fazer um comparativo com algum profissional liberal que exista aí. Pegar um médico, um dentista. O médico hoje, para se formar, quanto tempo ele precisa?
1: Seis anos.
0: Tá.
1: Se ele for buscar uma especialização, até aumenta mais o tempo.
0: Né? Exatamente. Então, dizer assim, tu iria consultar com um médico que fez o curso dele em 2 anos? Tu já iria pensar nisso, né? Acredito eu. Eu acho que tu iria repensar muito nessa questão. Então, assim, eu acho que é uma comparação que ela vem a calhar com a situação toda, porque antes nós tínhamos aí 45 horas de aula teórica e 20 horas de prática. As 45 teóricas, elas caíram fora, tá? Dentro da obrigatoriedade que existe, e das 20 de prática, permaneceram 2. Tá? Isso é o que a lei determina hoje. Só que nós, logicamente, oferecemos pacotes diferentes para as pessoas que querem aprender, que querem ter essas informações.
1: Até nessa questão, as pessoas estão procurando esses pacotes.

0: cotas ou querem uma agilidade maior?
1: Nós temos, assim, as duas situações, só que, felizmente, hoje a grande maioria procura os pacotes.
0: Procura os pacotes.
1: Procura aprender. Uhum. Tá? Porque, assim, a pessoa, ela não tem, ela não consegue nem identificar uma placa. Hoje, na cobrança que existe da prova prática, não tem obrigação de fazer a baliza e não tem obrigação de fazer a rampa. Aí tu imagina assim, uma pessoa que vai estar circulando com um veículo numa rua e ela precisa estacionar o seu veículo, como é que ela vai fazer se ela não aprendeu? Tu entende? Ah, nós tínhamos respostas assim, ah, mas aí eu vou procurar um local lá que eu consiga estacionar o carro, né? Se eu tiver que andar lá 1 quilômetro, 1,5 quilômetro, assim, tudo bem, não tem problema. Né? Então, olha o tipo de mentalidade que às vezes as pessoas têm, ao invés de aprender, uhum. as pessoas preferem criar, sei lá, distâncias maiores ou dificuldades para não ter que, para deixar de aprender.
0: Perfeito, Álvaro. Teríamos muitos minutos, horas, né? Talvez até dias para falar ainda, para falar ainda sobre
1: antes, é.
0: Para falar ainda sobre o trânsito. Então, hoje, 25 de setembro, Dia Nacional do Trânsito, a gente abordou diferentes aspectos sobre o dia de hoje, sobre o trânsito. Para as pessoas que estão nos ouvindo, desejam fazer a autoescola no CFC Dal Ponte, como que elas podem realizar?
1: Nós temos o telefone nosso, que é o WhatsApp, tá? É o 3242-1555. Então, ele funciona como telefone e como WhatsApp também. As pessoas podem nos ligar pedindo essas informações. Nós temos aqui em Nova Prata, né, que nós estamos fazendo nos municípios, nos vários municípios que nos rodeiam. Nós estamos com esse projeto, não é um projeto, na verdade é um trabalho que a gente faz, logicamente com a permissão do Detran, do Estado, né, que é o trabalho fora da sede. Então hoje nós atendemos Nova Bassano, nós temos como um ponto de relacionamento nosso a Leda, que trabalha na prefeitura, uhum. deve ser a secretária do prefeito, então ela é o nosso elo que existe aí, né? Então as pessoas que têm interesse podem fazer esse contato com ela também, ali na prefeitura, né? Então, dentro desse serviço todo que nós oferecemos, toda a parte da teoria, né, que a gente oferece, nós viemos aqui em Nova Bassano para dar esse curso para as pessoas. Então utilizamos aqui a escola 15, né, o curso são feitos aí, e parte da aula prática ela também é feita aqui. Já deu entrevista o carro, sim, circulando pelas ruas aí, né? Então é justamente parte do trabalho. Então, das aulas práticas, das 10 horas que nós oferecemos aí, 5 delas são realizadas aqui e as outras 5 são realizadas em Nova Prata, porque é o local onde vai ser feita a prova.
0: E é interessante que as pessoas que estão aqui de Nova Bassano e realizam as aulas práticas aqui já se ambienta conforme o trânsito da cidade.
1: Exatamente. E nós temos também um outro serviço que ele é interessante, nós já tivemos uma adesão interessante também, considerável, que são para essas pessoas que se habilitaram ou pessoas que já estão habilitadas também e basicamente não praticam, né? Então nós oferecemos também esse serviço, parte dele com o carro da autoescola, para ser feita uma avaliação de como a pessoa está em relação à direção, e depois o restante do trabalho feito com o carro da própria pessoa. Então, ou seja, seriam aulas para pessoas habilitadas já, né? Para quê? Para que elas percam o medo, para que elas consigam entrar numa condição de habilidade, né? Praticar para poder chegar a uma condição de habilidade. Então a gente oferece esse serviço também. Nós temos, olha, felizmente, assim, nós estamos tendo uma boa adesão em relação a esse trabalho, porque as pessoas percebem que com esse tempo que foi estipulado pela resolução das 20, as pessoas não aprendem nada.
0: O CFC proporciona aulas na categoria A, B, C e D.
1: Todas as categorias.
0: Todas elas?
1: É, na categoria C, não, porque categoria C seria basicamente para o caminhão, né?
0: Sim.
1: Então hoje, para quem tem a categoria B e tem 2 anos em categoria B, e tendo os 21 anos, ele pode pular direto para a categoria D. Então a pessoa acaba economizando em cima disso, né? Então ela ganha uma categoria e paga exatamente a mesma coisa.
0: Álvaro, uma orientação, um recado, uma dica agora, uma fala sua sobre o dia do trânsito.
1: Olha, nós temos aí a frase que foi a do ano passado também, né? Desacelere, seu bem maior é a vida, para que as pessoas realmente entendam o termo desacelere, né? O desacelere não significa tirar o pé do acelerador do carro somente, né? O desacelere tem a ver com muitas das situações, inclusive e principalmente as questões, até do que falamos antes, né, em relação à condição da rodovia. Então, assim, o desacelere. Às vezes a pessoa está com pressa, então, assim, vai com mais calma, né? Então, o desacelere, ele tem uma abrangência muito grande aí, né? Não é só em relação ao acelerador do veículo. Desacelere em relação a, principalmente, a parte de comportamento, né? E eu quero trazer também, Gabriel, me permite, assim, num tempinho rápido aí, uma informação que eu acho que ela é importante. Nós vamos tentar fazer esse trabalho aqui também. Eu vou começar esse trabalho na segunda-feira em Nova Prata com as escolas, falando sobre ciclomotor, bicicletas elétricas, ciclomotores autopropelidos, tá? Que hoje nós temos aí, não sei aqui como é que está esse tipo de veículos autopropelidos, né? São aquelas motoquinhas que tem aquelas rodas largas, né?
0: Famosas bicicletas com motor.
1: É. Então, mas assim, Nova Prata já tem um grande número em circulação, então medidas precisam ser tomadas pelo município, né? Então já começamos a fazer esse trabalho com as escolas para tentar criar uma conscientização vamos chamar dos alunos, os adolescentes, né? Que são os que estão fazendo uso desses tipos de veículos aí, porque alguns deles não exigem habilitação. Dependendo da capacidade de potência que ele tem, ele não exige habilitação, né? Mas assim, existem N requisitos que se tornam obrigatórios em relação a essa circulação desses veículos. Então, esse tipo de informação nós estamos levando agora nessa semana. Eu vou conversar com o pessoal na prefeitura, a parte de educação, Secretaria de Educação e tudo mais, para nós depois fazermos um trabalho aqui também.
0: Perfeito, Álvaro. Agradeço pela conversa e desejo um bom trabalho.
1: A todos nós, né, Gabriel? E que, como falamos antes, né, que as pessoas comecem a mudar pensamentos, né? Mudar comportamentos, principalmente em relação ao trânsito, para que a gente tenha aí resultados diferentes, né?
0: Muito bem, mais uma vez então, ótimo trabalho ao Álvaro, obrigado pela conversa, falando sobre o dia 25 de setembro, dia do trânsito, Álvaro Luiz Dal Ponte, diretor-geral do CFC de Nova Prata. Então, para você que nos acompanhou, aquele cuidado sempre essencial nas rodovias que estamos infelizmente vivendo e trafegando aqui na região, cuidado, atenção, cuida de si e cuida também do outro. Até inclusive durante a nossa entrevista, Álvaro, tivemos aqui então a confirmação da informação do acidente entre Fagundes Varela e Veranópolis, acredito eu, deixa eu só pegar bem certinho aqui, Fagundes Varela e Veranópolis, então acidente de trânsito com danos materiais e lesão corporal. Somente um motorista embriagado, foi uma situação que a gente até nem comentou muito, foi autuado e liberado. O veículo não foi retirado ainda na ERS 355 entre Fagundes Varela e Veranópolis. Então, informações do trânsito aqui na programação da Rádio Vox. São 9:47, falamos um pouco mais sobre o trânsito no dia de hoje.
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1: A todos os ouvintes da Rádio Vox FM, programa seu dia comigo, meteorologista Kátia Braga. À tarde, 26 graus. Pois é, a temperatura vai aumentando, né? E à noite, 16 graus. Sábado e domingo de sol. O dia vai ficar ensolarado no sábado, alguns momentos com nebulosidade. A temperatura vai variar entre 14 a 28 graus. Olha, quase 30. Mas não tem vento. Então, vento forte não tem. No máximo, uma brisa leve. O domingo vai ser também de sol, com alguma nebulosidade para tarde e até uma garoazinha. O vento vai soprar em alguns momentos em torno de 20, 25 km por hora, mas só isso. Olha, segunda-feira tem chuvarada, então aguarde que teremos chuva a partir de segunda-feira. Te desejo excelente, abençoado dia. Amanhã estarei de volta. Saudações meteorológicas.
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2: Pessoal, tudo bem? Hoje é sexta-feira, dia 25 de setembro de 2026. Eu sou a Suzy Luz e tô chegando com o Info Music por aqui, informações do mundo da música. A Melody diz: "Não estou cansada de jet ski", sobre o hit do momento na carreira. Pois é, a MC Melody, que tem 19 anos, tem compromisso importante. Ela faz uma apresentação especial hoje no Prêmio Jovem Brasileiro, com decoração voltada para jovens em diferentes áreas, como música, TV e entretenimento. A artista já venceu outras edições do prêmio e diz estar feliz e lisonjeada em participar de novo do evento que assegurou a ela o primeiro troféu da sua carreira. A cantora continua surfando no sucesso da música Jet Ski, feita com Pedro Sampaio e MC Menoká, mas diz que não ficou acomodada. No dia 12 de setembro, ela subiu ao palco principal do Rock in Rio, onde cantou o hit durante a apresentação de J Balvin. Sucesso pra Melody, eu já volto com mais Info Music.
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4: Está chegando o quadro Serviços na programação. Uma família que teve a casa alagada pelas fortes chuvas da última segunda-feira aqui em Nova Bassano está precisando de um roupeiro para reorganizar a casa neste momento de recomeço. Se você, por um acaso, tiver um roupeiro em bom estado ou souber de alguma pessoa que está fazendo doação, então, por favor, entre em contato com a Rádio Vox através do 549-9690-9830. A Secretaria Municipal da Saúde informa aos pacientes diabéticos insulino-dependentes que realizam testes de glicemia em casa, que será necessária a substituição do aparelho de medição. A troca é simples. O paciente deve levar o aparelho atual até a farmácia municipal, onde será feita a substituição por um novo equipamento. E atenção, não esqueça de levar o aparelho que você utiliza atualmente para realizar a troca. Mais informações podem ser obtidas junto à Secretaria Municipal da Saúde. Também temos aqui recados, a Emater informa que está aceitando pedidos de alevinos até o dia 28 de outubro, pelos fones 3273-1510 ou no 99912-5980. A Prefeitura de Nova Bassano informa que o setor responsável pela confecção de identidades e atendimento da Receita Federal não estará atendendo ao público nesta semana. Segundo o comunicado, os serviços serão retomados normalmente a partir da segunda-feira, dia 28 de setembro. A administração municipal agradece a compreensão da população. O restaurante Zausa informa que neste sábado tem jantar. Além do tradicional buffet, o cardápio também terá churrasco. E para quem está organizando a crisma ou a primeira eucaristia, o Zausa ainda tem lugar para reservas. Informações através do 2120-5211 ou 99140-2428. Uma ouvinte está precisando de um imóvel para alugar. Caso você saiba de alguém que tenha casa para aluguel, informe aqui na Rádio Vox. Então, repito, o contato é o 549-9690-9830. Também tivemos ontem, no finalzinho da tarde, uma menina que veio até aqui a Rádio Vox, desesperada porque perdeu o seu celular ali próximo do Colégio Colbachini, da Bassanense até o Colégio Colbachini. Em torno de 4:30, 5 horas, quando ela perdeu o celular, estava andando de moto, acabou caindo, ela desceu da moto, mas não conseguiu achar o aparelho celular. Ele tem a capinha roxa. Se por um acaso você transitar por ali e acabar encontrando, então pode entrar no seguinte contato. É o 55 95 84 28. Aliás, perdão, é 55, então é o DDD, aí 9 84 28 25 37, 9 84 28 25 37. Ou se você quiser pessoalmente entregar para a moça, é a Ana, ela trabalha no caixa do supermercado Bavaresco. Então, se você por um acaso encontrar o aparelho celular da capinha roxa, pode ir pessoalmente no caixa do supermercado Bavaresco e entregue para a Ana, que perdeu o seu celular no dia de ontem. Também temos informações aqui do concurso fotográfico. Então, começou as inscrições no dia 1º de setembro e vai até o dia 9 de outubro. Você pode mandar a sua fotografia através do e-mail da prefeitura, @imprensa.rs.gov.br. As inscrições, então, acontecem do dia 1º até o dia 9 de outubro. O horário, 17 horas, é o limite para você, então, enviar as suas fotografias. O resultado final será no dia 16 de outubro e as melhores fotos que vão ser analisadas estarão estampadas no calendário de eventos em 2027. Hoje temos mais uma rodada também da edição, de mais uma edição do Campeonato Municipal de Futsal aqui em Nova Bassano. Até o Gilmar Fanton já nos informou. A primeira rodada, então, tivemos aí a categoria livre: Monster Alpha Barbearia 2, Red Bull 4. A goleada do Manchester City, 9-1 para cima do União Futsal. Boleiros 3, C54-2. Então, os vencedores aí da primeira rodada. Aconteceu no dia 23 de setembro, quarta-feira, no Ginásio Municipal Zeferino Zotes. E hoje também temos mais uma rodada, então. Temos Manchester City contra Monster Alpha Barbearia. Quem sabe faz mais 9 gols, né? Monster não pode deixar o City agora também golear a sua equipe. Depois tem Bayer Academia Foco Fitness contra Red Bull e o Fanáticos FC contra o Spartacus. Então, mais 3 jogos hoje da segunda rodada do Campeonato Municipal de Futsal aqui em Nova Bassano, sempre nas quartas e sextas-feiras, a partir das 19 horas, no Ginásio Municipal Zeferino Zotes. São algumas informações, então, aqui no quadro Serviços. Também lembrando que no dia 27 agora começa o curso de dança na comunidade de Santo Antônio, às 19 horas, linha nona. 10 horas e 49 minutos, 23 graus a temperatura.

0: Temperatura aqui em Nova Bassano. Essas foram as informações do quadro Serviços na programação.
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3: Muito bem, nossa receitinha de hoje: frango a passarinho ao forno com batata. Ingredientes: 1 quilo de frango a passarinho, 3 batatas em cubos, 2 dentes de alho amassados, 2 colheres de sopa de azeite, 2 envelopes de Maggi tempero e sabor aves e 1 colher de chá de sal. Vou repetir os ingredientes, confere aí. 1 quilo de frango a passarinho, 3 batatas em cubos, 2 dentes de alho amassados, 2 colheres de sopa de azeite, 2 envelopes de Maggi tempero e sabor aves e 1 colher de chá de sal. Modo de preparo: em uma assadeira untada com óleo, misture o frango, as batatas, o alho, o óleo, o Maggi tempero e sabor e o sal. Cubra com papel alumínio e leve ao forno médio 180 graus, pré-aquecido por cerca de 40 minutos. Retire o papel alumínio e cozinhe por mais 30 minutos ou até ficar dourado e sirva em seguida. Frango a passarinho ao forno com batata. Até a próxima e bom apetite.
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1: 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Na noite desta última quarta-feira, dia 23 de setembro, o Ginásio Municipal Zeferino Zotes recebeu a abertura de mais uma edição do Campeonato Municipal de Futsal de Nova Bassano. A solenidade contou com a presença de autoridades, atletas, dirigentes e torcedores, marcando oficialmente o início da competição. A primeira rodada da categoria livre teve 3 partidas. Em quadra, Monster Alpha Barbearia enfrentou o Red Bull. Manchester City jogou contra a União Futsal e Boleiros encarou o C54-26 Fit. A competição reúne equipes do município e promete movimentar o calendário esportivo de Nova Bassano nas próximas semanas, com jogos marcados para as quartas-feiras e sextas-feiras, sempre a partir das 19 horas, no Ginásio Municipal Zeferino Zotes. A organização destaca o convite para que a comunidade acompanhe as partidas e prestigie os atletas e as equipes que participam do campeonato. E já tem bola rolando também em Paraí, pela programação do 38º Campeonato Municipal de Bochas. Neste sábado, dia 26 de setembro, serão disputadas 6 partidas, com início às 13h30. Os confrontos são Fusão Jercan, Bocha Show contra São José A, Navegantes contra Capoeirinha, Gorete contra Bar do Lagni, Barra Seca A contra Bar do Piva, Palmeiras contra São Luís e São José B contra Barra Seca B. É o esporte movimentando a região e reunindo atletas, famílias e torcedores. Com as informações do esporte, para a Rádio Vox, Gabriel de Mello.
2: O Hype Cinefest 2026 será realizado em cinemas de todo o planeta entre os dias 24 e 31 de outubro. O festival vai reunir fãs de K-pop para celebrar os principais artistas da Hype, incluindo BTS, Seventeen, Tomorrow vs Together e NHYPEN. E também haverá a experiência interativa Hype Cheering Party em 3D.
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4: 11:18.
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1: Muito bem, estamos de volta. Agora são 11:21. Temperatura marcando 25 graus aqui em Nova Bassano. Dia ensolarado depois do começo da semana com muitas chuvas. E hoje temos mais, então, mais uma rodada do Campeonato Municipal de Futsal aqui em Nova Bassano. A segunda rodada, já tivemos a primeira na quarta-feira, dia 23. Então, a segunda rodada acontece sempre na sexta-feira, né? No caso, as rodadas sempre acontecem quartas e sextas-feiras. Hoje, então, os jogos iniciam às 19 horas no Ginásio Municipal Zeferino Zotes. A programação contará com 3 partidas envolvendo as categorias livre e veteranos. Pela categoria livre, Manchester City enfrenta Monster Alpha Barbearia. E na sequência, pela categoria veterano, entram em quadra Bayer Academia Foco Fitness e Red Bull. Fechando a rodada também pelo veterano, o encontro será entre Fanáticos FC e Spartacus. O campeonato municipal reúne equipes locais e movimenta o futsal de Nova Bassano, proporcionando integração entre jogadores e comunidade. A competição conta com apoio do Conselho Municipal de Desporto de Nova Bassano. Então você está convidado a prestigiar o esporte aqui na cidade. Hoje mais uma rodada do Campeonato Municipal de Nova Bassano. O Colégio Cobaquini realiza a Mostra Científica 2026 com apresentação de 81 projetos. O Colégio Estadual Padre Cobaquini realizou a Mostra Científica 2026, reunindo estudantes de diferentes etapas de ensino na apresentação de 81 projetos desenvolvidos ao longo das atividades escolares. Os trabalhos foram apresentados nos turnos da manhã, tarde e noite. Neste ano, a mostra teve como tema 55 anos do 20 de novembro, memória, presença e futuro, proporcionando aos estudantes espaços de pesquisa e reflexão sobre memória, identidade, diversidade, ciência, tecnologia e inovação. Dos 81 trabalhos apresentados, 29 foram desenvolvidos por estudantes do ensino fundamental, anos finais, 37 pelo ensino médio e 15 pela educação profissional integrada. A organização ficou a cargo dos professores ou das professoras, a Roselene, a Luciane, o Elias, o Cristiano e a Patrícia, que acompanharam o desenvolvimento e a apresentação dos projetos. Ao final da amostra, três trabalhos foram selecionados para representar o Colégio Cobaquini, sendo um de cada ensino. No ensino fundamental, anos finais, foram escolhidos Miguel Otávio Francisquete, Rafael Pivoto e Natan Moraes dos Santos, da turma 91, com o projeto Ciência, Tecnologia e Inovação Afrocentrada, Memórias de Comunidades Quilombolas. No ensino médio, selecionados foram Taylor Cavalieri e Brian Borsoni do Carmo, da turma 202, responsáveis pelo projeto Hologramas 3D Caseiro. Já na educação profissional integrada, foram selecionadas a Dalila Podrezello Zilli, a Jéssica Cunico Táparo, a Liz Griselda Lloydo.

0: Cussu, Larissa Cortellini, Melanie Cussu e Rafaela Rodrigues, da turma 212, com o projeto Belezas da Mulher Afro. A mostra científica teve como objetivo incentivar o protagonismo estudantil, a investigação e a produção de conhecimento, permitindo que os alunos apresentassem à comunidade escolar, os resultados das pesquisas realizadas. A iniciativa também reforçou a valorização da criatividade, da ciência e da participação dos estudantes na construção e no compartilhamento de novos conhecimentos. Então, a mostra científica do Colégio Cobaquini, com 81 projetos nesse ano de 2026. 11 horas e 26 minutos, 25 graus, a temperatura em Nova Bassano.
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2: O Ministério da Defesa britânico anunciou que o Reino Unido vai criar um esquadrão dedicado à proteção de satélites contra ameaças espaciais. O objetivo é garantir a segurança das comunicações, da navegação de navios e da detecção de ataques com mísseis. O esquadrão vai se chamar No Space Effects Squadron. Segundo o ministro da Defesa britânico, Wes Streeting, há uma urgência de Londres em acompanhar o ritmo da nova corrida espacial.
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6: Estamos de volta, são 11 horas e 41 minutos, 25 graus a temperatura aqui em Nova Bassano. E temos aí informações para você, que curso de gaita, é isso mesmo, aulas gratuitas aqui em Nova Bassano. Se você quer aprender a tocar gaita, tem aulas gratuitas aqui na cidade. Então, professor ensinando gaita gratuitamente no Centro Cultural. Todas as sextas-feiras, das 13h30 às 17 horas. No Centro Cultural para crianças e adultos iniciantes. Vagas limitadas. Interessados devem entrar em contato com o Marinho através do 549-9931-6001. Uma oportunidade para aprender, preservar e valorizar a nossa cultura gaúcha. Então, curso de gaita, aulas gratuitas para você aprender a tocar gaita aqui em Nova Bassano. Lembrando que também temos aí o concurso fotográfico acontecendo aqui no município. Você tem até o dia 9 de outubro para realizar a sua inscrição. Manda sua fotografia através do e-mail, que é imprensa@novabassano.rs.gov.br. O resultado final será divulgado no dia 16 de outubro. E lembrando que as melhores fotos avaliadas pelos jurados, então, estarão estampadas no calendário de eventos de 2027. Informações também agora aqui do município de Nova Prata, sábado da saúde do trabalhador, uma manhã especial de atendimento para trabalhadores que não conseguem acessar os serviços de saúde durante a semana. Então, é das 8 da manhã ao meio-dia, procure sua unidade de saúde para verificar os serviços disponíveis e realizar os agendamentos prévios. As unidades de saúde Sagrada Família e Santa Cruz estarão fechadas nesta data. Mais informações, então, junto à Prefeitura Municipal de Nova Prata. Também está acontecendo o processo seletivo para professor de língua inglesa. Então, a Prefeitura de Nova Prata divulga o resultado preliminar da seleção pública para fins de contratação temporária por prazo determinado de um professor da língua inglesa. O resultado preliminar e demais informações podem ser conferidos no edital publicado nos canais oficiais da Prefeitura de Nova Prata. São algumas informações também aqui da nossa região. 11 horas e 44 minutos, nós seguimos com mais músicas para você.
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0: Estamos de volta, são 11:50, 26 graus a temperatura aqui em Nova Bassano. Para o dia de hoje, então, vai ficar ensolarado. Também amanhã, sábado, temperaturas de um forte calor, inclusive aqui na cidade, 29 graus a máxima, marcando para o próximo sábado, no caso amanhã. E domingo, a partir de domingo até a próxima terça-feira, teremos chuvas aqui na cidade. Então, a diversificação da temperatura, das temperaturas por conta também do comecinho da primavera, que tem esse intuito, tem essa forma, né? A primavera é uma estação que tem bastante mudanças no clima e também no tempo durante o seu período meteorológico. Temos algumas informações aqui também de manchetes do portal Leouve. A barragem de São Marcos deixa situação de emergência após redução do nível da água. O nível do reservatório caiu quase um metro desde domingo. A Corsã inicia nova etapa com reparos na estrutura. Moradores ainda devem aguardar para voltar às suas casas. Então ainda temos consequências das fortes chuvas da última segunda-feira. Hoje então é o Dia Nacional do Trânsito, também do Farmacêutico. E além disso também temos as informações, né? Hoje é o Dia Nacional do Rádio. Então nós começamos o nosso programa levando informações e frases do Dia do Trânsito. E vamos encerrar então com algumas frases do Dia do Rádio, já que hoje, 25 de setembro, é o Dia Nacional do Rádio. Então, o rádio transforma ondas em informação, música e companhia. Feliz Dia do Rádio. Onde existe uma voz no rádio, existe uma história chegando até alguém. O rádio atravessa distâncias e conecta pessoas por meio da voz. Feliz Dia do Rádio, uma homenagem a esse companheiro que faz parte da vida de tantas gerações. E além disso, o rádio informa, emociona, diverte e nunca perde sua capacidade de aproximar pessoas. Entre músicas, notícias e histórias, o rádio continua fazendo história. O rádio é a prova de que uma voz pode viajar longe e tocar muitos corações. Além disso, celebrar o Dia do Rádio é celebrar a comunicação, a informação e a companhia que chegam pelas ondas. Que nunca faltem boas histórias, grandes músicas e vozes para nos acompanhar pelo rádio. 11:53, então, com as frases do rádio. Lembrando que iniciamos com as frases do trânsito. Terminamos a nossa programação do dia de hoje, mais uma edição do Bom Dia Vox. Desejando a você um ótimo dia, uma excelente sexta-feira, um excepcional também final de semana. E nós voltamos na programação na próxima segunda-feira, dia 28 de setembro. Mais uma vez, um ótimo dia. Fiquem com Deus e até semana que vem. Tchau, tchau.
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10: Minha saudação fraterna a você que está nos acompanhando neste momento no programa da Paróquia Sagrado Coração de Jesus de Nova Bassano pela Rádio Vox. Hoje, dia 25 de setembro, lembramos o Evangelho de hoje, nos ajuda a refletir e mais uma vez nos pergunta: para mim, quem é Jesus? Pedro responde: tu és o Messias, o Filho.

0: resposta de Pedro, precisamos entregar a nossa vida no testemunho àqueles que gritam por socorro. O Evangelho gira em torno da reconstrução de uma sociedade mais justa e fraterna. Jesus estava rezando num lugar retirado e os discípulos estavam com ele. A oração antecede todas as grandes e pequenas decisões e momentos de discernimento na missão, buscando sempre fazer a vontade de Deus Pai. O caminho de Jesus é o sofrimento, como consequência direta do seu compromisso com os mais necessitados, os excluídos. Ele bate de frente com a ideologia dos dominantes e com os detentores do poder, do consumo e glória humana. Lembremos que o mês da Bíblia nos ensina sobre o amor de Deus, a salvação por meio de Jesus e como devemos viver em harmonia com o próximo. A mensagem central da Bíblia é amar a Deus sobre todas as coisas e ao próximo como a si mesmo. A programação para esse dia de hoje, é fim de semana, hoje à tarde, lembramos, às 15 horas, missa no santuário, de noite, 19h30, na comunidade São Pelegrino. Amanhã, dia 26, às 14h30, comunidade Santo Antônio, 18 horas na Igreja Matriz, depois tem casamento, e às 19 horas comunidade do bairro Pioneiro. Domingo, dia 27, às 9 horas na Igreja Matriz, às 9 horas também comunidade Monte Bérico, às 10h30 com festa na comunidade São Cristóvão, e às 18h30 comunidade Nossa Senhora da Saúde. Tenhamos todos um bom final de semana e que a palavra de Deus nos guie, nos mostre sempre o caminho da verdade, da vida, do bem. Abençoe-vos o Deus que é Pai, Filho e Espírito Santo. Amém.
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10: A todos os ouvintes da Rádio Vox FM, programa seu dia comigo, meteorologista Kátia Braga. À tarde, 26 graus. Pois é, a temperatura vai aumentando, né? E à noite, 16 graus. Sábado e domingo de sol. O dia vai ficar ensolarado no sábado, alguns momentos com nebulosidade. A temperatura vai variar entre 14 a 28 graus. Olha, quase 30. Mas não tem vento. Então, vento forte não tem.

0: No máximo uma brisa leve. O domingo vai ser também de sol, com alguma nebulosidade para tarde e até uma garoazinha. O vento vai soprar em alguns momentos em torno de 20, 25 km por hora, mas só isso. Olha, segunda-feira tem chuvarada, então aguarde que teremos chuva a partir de segunda-feira. Te desejo excelente, abençoado dia. Amanhã estarei de volta. Saudações meteorológicas.
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19: Meio dia e 30.

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7: Indicadores agropecuários com Diego Brião. Soja.
8: Os contratos futuros com vencimento em novembro registraram queda nos Estados Unidos na quinta-feira. Na Bolsa de Chicago, a cotação era de US$13,17 por bushel. Valores no mercado físico, no Brasil, por saca de 60 quilos. Estado do Mato Grosso, cidade de Rondonópolis, R$151. Bahia, Luiz Eduardo Magalhães, R$147. E Rio Grande do Sul, não me toque, R$141.
7: Boi gordo.
8: Em São Paulo, na B3, os contratos com vencimento em setembro eram negociados ao final da quinta a R$361 por arroba. Houve elevação de 0,29% no dia. Boi à vista no Mato Grosso, em Cuiabá, R$326,20 por arroba.
7: Café.
8: Os contratos futuros de café arábica com entrega prevista para dezembro terminaram a quinta-feira em Nova York, nos Estados Unidos, em queda. A cotação era de R$1.890,37 por saca de 60 quilos. No Brasil, no mercado físico, valores do café arábica, tipo 6, por saca de 60 quilos. Minas Gerais, Varginha, R$1.600 e São Paulo, Franca, R$1.550.
7: Milho.
8: Valores no mercado físico, por saca de 60 quilos. Paraná, Marechal Cândido Rondon, R$58, valor em estabilidade na comparação com a cotação anterior. E Goiás, Rio Verde, R$58, em queda.
7: Laranja.
8: Os contratos futuros de suco de laranja com entrega prevista para novembro terminaram a quinta em Nova York em elevação. A cotação era de US$150,75 de dólar por libra peso. No Brasil, valor da caixa de 40 quilos e 800 gramas de laranja a prazo na indústria. Estado de São Paulo, R$29,21 em estabilidade. Valores no mercado físico, Rio Grande do Sul, região serrana, tipo Itália Rubi, média semanal, R$10 por quilo em elevação. E Pernambuco tipo Isabel, preço médio comercial R$150 por caixa de 18 a 20 quilos em estabilidade.
7: Algodão.
8: Valores do algodão em pluma por arroba, Mato Grosso Sorriso, R$130,58 em estabilidade, e Bahia Região Oeste, R$142,67, também em estabilidade. Os contratos futuros de cacau com entrega prevista para dezembro terminaram a quinta em Nova York em elevação. A cotação era de $5.590 por tonelada. Valores do cacau no mercado convencional: Bahia R$280 por arroba em elevação, e Pará R$16 por quilo também em elevação.
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8: 8 para 1.

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3: Uma e dois. Agustín Rossi, goleiro titular do Flamengo, está na mira do River Plate. O defensor argentino está em sua quarta temporada no rubro-negro. Dizem que o River Plate estaria de olho em Rossi para substituir o atual titular Santiago Beltrán. Rossi tem contrato com o Flamengo, válido até o final de 2027.
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0: 17.
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4: As tendências de cuidados com a pele estão sempre ganhando novidades para aprimorar os resultados. O uso de produtos, o skincare caseiro, por exemplo, é muito buscado para aliar praticidade aos ingredientes menos invasivos. Uma técnica bastante utilizada consiste na aplicação de gelo no rosto. Essa é uma prática milenar, capaz de trazer diversos benefícios para a pele facial, desde amenizar inchaços até fazer a maquiagem durar mais.
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3: O renomado Stephen King, numa entrevista ao The New York Times, elaborou uma lista com as 10 melhores séries do século 21. E a maioria das obras não tem como foco terror. Lembrando que Stephen está por trás de clássicos de terror, como It, a Coisa e O Iluminado. Segundo Stephen, as 10 melhores séries do século 21: 11, 22, 63, The Americans, Breaking Bad, Better Call Saul, Homeland, The Left Lovers, O Gerente da Noite, The Walking Dead, Ruptura e The Wire.
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6: 26 para as duas.

0: duas.
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0: Nota de falecimento e convite para enterro. O Memorial Bassanense, juntamente com o pai Roberto Marchioro em memória, mãe Adelina Pivoto Marchioro em memória, irmãos Lídio em memória, Edília, Guerino, Odila, Ida e Roberto e demais familiares, comunicam o falecimento de Neide Antônia Marchioro, de 73 anos. O corpo está sendo velado na comunidade São Brás, Nova Bassano. Celebração de despedida será hoje, às 15 horas, logo após o seu sepultamento no cemitério da comunidade São Brás, Nova Bassano. Noticiamos o falecimento e convite para enterro de Neide Antônia Marchioro, de 73 anos.
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16: Beber bastante água é um hábito que todo mundo sabe que precisa adquirir. Mas você sabe quais são os principais efeitos da água nos seus músculos? O primeiro deles é que a sua performance no exercício físico ficará melhor. Os músculos precisam de um bom equilíbrio de eletrólitos, como potássio e magnésio, para funcionar corretamente. Sem hidratação adequada, os eletrólitos podem não ser trocados facilmente e os músculos podem perder a gordura e ficar propensos a câimbras. Além disso, assim como os outros músculos, o coração também precisa de água para funcionar corretamente. Se você não estiver bebendo,

0: Gente aqui na Vox, sextou 25 de setembro e é bom contar com a sua companhia junto com a gente nesta tarde. Já vou trazendo aqui as informações, também os fatos que marcaram o dia de hoje na história. Ruizeto aqui com vocês. Então, no ano de 1513, Balboa descobre o Oceano Pacífico. Em 1789 é criada a Carta dos Direitos dos Estados Unidos. 1932, primeiro sequestro de aeronave comercial de matrícula brasileira, o Sikorsky S-38P BDAD, acontecia. Em 1935, Assis Chateaubriand inaugura a PGR-3, Super Rádio Tupi, no Rio de Janeiro. 1967, Carlos Lacerda e João Goulart emitem nota conjunta no Uruguai defendendo a Frente Ampla, e os Estados Unidos condenam o governo de Cuba e propõem o início do bloqueio econômico. Em 1991, o então presidente brasileiro Fernando Collor de Mello institui o horário de verão em parte do território nacional. Em 1998, acontecia a reinauguração do Museu do Café no Brasil. 2003, um sismo de magnitude 8 acontece perto da ilha de Hokkaido, no norte do Japão. No ano de 2005, Fernando Alonso é campeão mundial de Fórmula 1 pela primeira vez e é também o primeiro título da Espanha na categoria. Esses alguns fatos que marcaram o dia de hoje na história.
1: Um para as duas.

0: 11:17.
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4: De volta aqui na programação da Vox, agora 2:22, temperatura aqui na cidade de Nova Bassano, nesta tarde é de 27 graus. Agora atualizamos algumas informações para você que nos acompanha aqui na Vox FM. Caso Master, relator rejeita investigar o Procurador-Geral da República e diz que mensagens não mostram conversa direta com Daniel Vorcaro. Jantar com Lula tem confirmados mais de 500 empresários que querem ouvir propostas para a economia. No primeiro amistoso após a Copa do Mundo, o Brasil empata em 1-1 com a Austrália. Algumas manchetes para você ligado com a gente nessa tarde.
5: 2:23.

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7: Vamos lá então com os resultados da loteria que eu atualizo para vocês aqui na programação da Vox. Tivemos ontem a Time Mania Concurso 2.446, os números sorteados 14, 18, 30, 39, 44, 52 e 76. O prêmio acumulou. Time do Coração, o CRB de Alagoas. Também tivemos a Quina, concurso 7.126, números sorteados 21, 34, 58, 69 e 70. E o prêmio acumulou. Loto Fácil, concurso 3.788, números sorteados 1, 4, 5, 7, 8, 9, 12, 16, 17, 18, 20, 21, 22, 23 e 24. E o prêmio acumulou. Mega Sena, concurso 3.062, números sorteados 5, 9, 11, 17, 18 e 38. E o prêmio acumulou. Agora, a loteria para todos, atualizando aqui para você. Quinto prêmio, 7.550, 7550. Quarto prêmio, 3.209, 3209. Terceiro prêmio, 8.316, 8316. Segundo prêmio, 9.884, 9884. E o primeiro prêmio, 7.827, 7827.
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2: 13 para as 3.
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1: A justiça francesa determinou que Ashraf Hakimi, lateral direito, que joga no Paris Saint-Germain, será julgado após a acusação de estupro em 2023. Segundo uma denúncia feita por uma mulher, Hakimi a beijou à força, levantou suas roupas e tocou em suas partes íntimas sem consentimento antes de estuprá-la. E segundo rumores, Kylian Mbappé, seu ex-companheiro de PSG, poderá ser chamado como testemunha.
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3: 3 e 3.

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8: De acordo com um novo relatório da Counterpoint Research, as vendas de óculos equipados com inteligência artificial tiveram aumento de 263% no primeiro semestre desse ano em relação ao mesmo período do ano passado. E a América do Norte tem 50% do mercado de óculos com inteligência artificial e sem tela. A Meta é a líder do mercado, com 94%. Na segunda posição, a Xiaomi, e na terceira, a Alibaba.
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10: 3:25.

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8: Uma família que teve a casa alagada pelas chuvas está precisando de um roupeiro para reorganizar a casa. Se você tiver um em bom estado e puder fazer essa doação, pode entrar em contato aqui com a Rádio Vox. A Secretaria

0: Municipal da Saúde informa aos pacientes diabéticos insulino-dependentes que realizam testes de glicemia em casa que será necessária a substituição do aparelho de medição. A troca é simples. O paciente deve levar até a farmácia municipal o aparelho atual, onde será feita a substituição por um novo equipamento. E atenção, não esqueça de levar o aparelho que você utiliza atualmente para realizar a troca. Informações junto à Secretaria Municipal da Saúde. Se você quer aprender a tocar gaita, o Centro Cultural terá professor para ensinar crianças e adultos iniciantes nas sextas de tarde, das 13h30 às 17h. As aulas são gratuitas e as vagas são limitadas. Informações com o Marinho pelo fone 99931-6001. A Emater informa que está aceitando pedidos de alevinos até o dia 28 de outubro, pelos fones 3273-1510 e 99912-5980. O restaurante Zaus informa que neste sábado tem jantar. Além do tradicional buffet, o cardápio também terá churrasco. E para quem está organizando, e também para quem estiver organizando a Crisma ou a Primeira Eucaristia, o Zausa ainda tem lugares para reserva. Informações pelo 2120-5211 e 99140-2428. Uma ouvinte está precisando de um imóvel para alugar. Caso você souber de alguém que tem casa para alugar, pode informar aqui na Rádio Vox. O restaurante Vivan informa que estará atendendo no domingo, dia 4 de outubro. Reservas pelo 99101-6186.
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5: A banda Rodox está de volta ativa. Os músicos se reuniram para uma série de shows. Segundo Patrick Lapin, um dos integrantes, a primeira ideia era a gente fazer uns shows de reencontro, uns 10 a 12 shows. E logo nos primeiros papos que a gente teve, já vimos que tinha uma conexão ali guardada, que a gente podia fazer um pouco mais do que só aquilo. Lembrando que o vocalista da banda é Rodolfo, ex-Raimundos.
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8: 13 para as 4.

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10: Infomusic de volta nessa sexta-feira. Informações do mundo da música. A Polícia Federal está investigando o cantor Alexandre Pires por lavagem de 2,5 milhões ligado ao garimpo Yanomami. A Polícia Federal deflagrou na última quarta a segunda fase da Operação Disco Ouro, que investiga a suspeita de que uma empresa do cantor Alexandre Pires tenha recebido mais de 2,5 milhões oriundo de um esquema de lavagem de dinheiro. Ao todo, os agentes cumpriram 12 mandados de busca e apreensão e 17 ordens judiciais de sequestro de bens e valores. Segundo a nota oficial divulgada pela corporação, as medidas visam a obtenção de provas, a interrupção das atividades ilícitas e a recuperação de ativos supostamente vinculados aos fatos investigados. Eu já volto com o último bloco do Infomusic.
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12: 4 e 2.
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7: Todos os dias, antes de ir para a cama, remova a maquiagem do rosto. Se você não usa maquiagem, pode também limpar a pele. Afinal, a poeira do dia está nos poros e tem que ser retirada para ver a respiração. 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

0: Muito bem, nossa receitinha de hoje: risoto de presunto com palmito e laranja. Ingredientes: uma cebola picada, uma colher de sopa de azeite de oliva, uma xícara de chá de arroz arbóreo, meia xícara de chá de vinho branco, 3 xícaras de chá de caldo de legumes, 2 laranjas-pera picadas, 200 gramas de presunto em tiras, 1 xícara de chá de palmito em tiras, 1 colher de sopa de orégano fresco. Vou repetir os ingredientes, confere aí. 1 cebola picada, 1 colher de sopa de azeite de oliva, 1 xícara de chá de arroz arbóreo, 1/2 xícara de chá de vinho branco, 3 xícaras de chá de caldo de legumes, 2 laranjas-pera picadas, 200 gramas de presunto em tiras, 1 xícara de chá de palmito em tiras, 1 colher de sopa de orégano fresco. Modo de preparo: refogue o arroz no azeite por 5 minutos e junte a cebola. Adicione 2 xícaras de chá de caldo de legumes, misture tudo e deixe cozinhar em fogo baixo com a panela semitampada. Quando começar a secar, adicione o restante do caldo e dos ingredientes. Mexa e termine o cozimento por mais 10 minutinhos. Retire e deixe descansar por 5 minutos e sirva em seguida. Tá aí nossa receitinha de hoje: risoto de presunto com palmito e laranja. Até a próxima e bom apetite!
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6: O craque português Cristiano Ronaldo, que foi convocado pelo também português Jorge Jesus para os jogos da seleção portuguesa na Nations League, disse que uma de suas metas é vencer a competição. E ele também está focado em ultrapassar a marca de 1000 gols na carreira. Segundo CR7, alcançar os 1000 gols é um dos meus objetivos. Quero alcançar, mas não é uma obsessão. O experiente jogador de 41 anos já tem 979 gols.
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1: 5:17.
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0: 22 para as 6.
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8: Tudo bem? Eu sou a Suzy Luz e o Super Dicas está chegando. Gente, dicas e truques para facilitar o nosso dia a dia. Passar creme na área dos olhos é uma etapa essencial do skincare. Dependendo de quais ativos você compor, o produto que você está utilizando, a prática ali ajuda a minimizar as olheiras, as linhas de expressões. Então eu trouxe dicas do site O Boticário sobre como aplicar creme nos olhos. O primeiro passo é higienizar o rosto. Essa etapa é importante para que o produto penetre na pele e absorva melhor os nutrientes. Para fazer isso, basta aplicar seu sabonete facial favorito com a pele úmida e massagear todo o rosto para remover os resíduos e impurezas. Aí, com o rosto limpo e seco, você aplica o creme ao redor dos olhos com o dedo anelar. Para espalhar, dê leves batidinhas com o dedo ao invés de esfregar. Fazendo isso, você evita o risco de lesionar a pele. Tenha cuidado para não deixar o produto cair dentro do olho, tá? Daqui a pouco eu volto com mais dicas. Super
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8: Amigo ouvinte, a vida é como uma flor plantada em um jardim, com sua beleza e delicadeza, com sua fragilidade e ternura. Nós andamos em meio a este jardim, onde além da nossa vida existem muitas outras. E quanto maior for o cuidado, mais preservaremos a vida daqueles que estão à nossa volta. Trate com amor aqueles que estão ao seu lado, respeitando suas opiniões, seu espaço, seu jeito de ser. Viva com harmonia, sabendo que quando lidamos com as pessoas, podemos nos ferir com seus espinhos, mas não podemos esquecer de sua beleza. Que nós sejamos um, como o Pai em Cristo é, assim o mundo saberá que somos seus discípulos. Obrigado pela sua companhia e que Deus abençoe você e sua família. Em nome do Pai, do Filho e do Espírito Santo. Amém.
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18: Rapidinho, rapidinho, rapidinho. A Netflix divulgou um novo pôster oficial da animação Ray Gun. Esse material promocional destaca os personagens Venus Nova e Raymond Gunn. A história acompanha o último detetive humano no mundo retrofuturista que a humanidade divide com alienígenas. Ray Gunn vai estrear no serviço de streaming no dia 18 de dezembro.
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7: A segunda edição do Super Dicas de hoje aqui na programação. Eu sou a Suzy Luz. Gente, todas as frutas e vegetais, elas emitem um gás natural, sem odor e inofensivo, chamado etileno. Esse, quando em contato com outros alimentos que produzem o mesmo gás, só que em menor quantidade, podem acelerar o processo de amadurecimento. Então eu trouxe dicas do G1 sobre como evitar que as frutas apodreçam com mais facilidade na sua fruteira. As maçãs guarde junto com as peras. As bananas em uma área separada só para elas. Tomates, pimentões e pepinos podem ficar juntos. Frutas cítricas com casca na parte mais arejada da fruteira. As cebolas e alhos devem ficar na parte com menor incidência de luz. As batatas também em uma parte com menor incidência de luz. Ah, e muito importante, separadas das cebolas, para deixar tudo ainda mais organizado, você precisa então de uma boa fruteira. Daqui a pouco eu volto com o último bloco do Super Dicas. 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

0: Gustavo Mioto, senhoras e senhores.
1: 14 para as 7.
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3: 14. Nota de falecimento e convite para enterro. O Memorial Bassanense, juntamente com a esposa Neiva Segueto Frigo, filhos Sandro e Ismael, noras Chiara e Ângela e demais familiares, comunicam o falecimento de Juvelino Frigo, de 69 anos. O início do velório será neste sábado, às 6h30. O corpo será velado na Sala de Homenagens Prata do Memorial Bassanense. A celebração de despedida será às 11 horas, logo após seu sepultamento no cemitério municipal. Noticiamos o falecimento e convite para enterro de Juvelino Frigo, de 69 anos.
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13: A meio-fundista britânica Kill Nicole Hodgson, campeã olímpica dos 800 metros, não poderá usar um macacão revolucionário nos Jogos Olímpicos de Los Angeles em 2028. O vestuário foi desenhado com o objetivo de maximizar a performance e conforto durante a competição, mas foi proibida pelas instâncias que regulam o atletismo. Existem limites às coberturas e materiais utilizados, de forma a manter a equidade entre os competidores.
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1: Todos que nos acompanham aqui na Rádio Vox FM. Sábado de sol. Um sábado tranquilo, de estabilidade, vento calmo. A temperatura nessa manhã, ao redor dos 13, 14 graus, Nova Bassano e cidades próximas. À tarde, 28 a 29 graus, temperatura alta. Olha, algumas cidades da Serra Gaúcha chega até 30 graus. À noite, espera-se 18. Olha, o domingão vai ser de sol no inicinho da manhã, mas depois tem muitas nuvens e até chuva fraca, garoa. Nesse domingo avança um sistema de baixa pressão que atualmente ele vem chegando pelo oeste do estado, região da Campanha, e vai percorrer todo o Rio Grande do Sul até se formar um ciclone extratropical a partir de segunda tarde e terça. Já estou te adiantando. Então, domingo já começa a instabilidade. Também tem muita umidade do oceano para o continente. 17 pela manhã, 26 à tarde de domingo. Um domingo até que proveitoso no início da manhã, depois tem mais nuvens. A segunda-feira vai ser de chuva, especialmente à tarde, chuva e chuva acompanhada de raios. Tem vento durante toda a segunda-feira. Saudações meteorológicas.
0: Previsão

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4: Tô de volta, pessoal. Eu sou a Suzy Luz com o último bloco do Super Dicas, dicas e truques que facilitam o nosso dia a dia. Infelizmente, a violência urbana é realidade em nosso país e nem sempre é possível dirigir, andar na rua ou passear dentro de um estabelecimento comercial e se sentir 100% seguro. Eu trouxe dicas do site Incrível Clube sobre como evitar assaltos. Evite carregar objetos de valor em bolsas e mochilas, tais como notebooks, tablets, máquinas fotográficas e celulares. Cartão de crédito só se realmente for necessário e, se possível, não ande por aí com muito dinheiro. Se perceber que alguém está propositalmente indo no mesmo caminho que você, entre em um estabelecimento comercial ou mude de calçada. Se o seu perseguidor insistir, chame a polícia. A qualquer momento eu volto com mais dicas na programação. Um abraço pra você, até lá.
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5: Está chegando o Vox Regional com notícias em Nova Bassano e região. Em Nova Bassano, o Colégio Estadual Padre Cobacchini realizou a Mostra Científica 2026, com a apresentação de 81 projetos de estudantes do ensino fundamental, ensino médio e educação profissional integrada. O tema deste ano foi 55 anos do 20 de novembro, memória, presença e futuro. Ao final da programação, três projetos foram selecionados para representar o colégio: Ciência, Tecnologia e Inovação, Afrocentrada, Memórias de Comunidades Quilombolas, do ensino fundamental, Hologramas 3D Caseiro, do ensino médio, e Belezas da Mulher Afro, da Educação Profissional Integrada. Em Nova Prata, a Secretaria Municipal de Saúde realiza neste sábado, dia 26 de setembro, o Sábado da Saúde do Trabalhador. A ação acontece das 8 horas da manhã ao meio-dia, nas unidades básicas de saúde, facilitando o acesso aos serviços para quem trabalha durante a semana. Serão oferecidos vacinação, exame preventivo, acompanhamento de hipertensão e diabetes, avaliação de peso, ações de saúde da mulher e do homem, orientações em saúde mental e atividades de prevenção. Os atendimentos devem ser agendados previamente junto à unidade de saúde de referência. Já em Nova Araçá, a Sala do Empreendedor recebeu o workshop Fechamento de Vendas com WhatsApp, ministrado por Ricardo Lemos. A atividade faz parte da Jornada da Terra ao Mercado e apresentou estratégias para melhorar o atendimento, a comunicação e as vendas por meio do aplicativo. A capacitação é voltada especialmente ao fortalecimento das agroindústrias e dos empreendedores do município. E em Paraí, a Biblioteca Municipal recebeu novos livros de autores e tradutores gaúchos. As obras já estão disponíveis para a comunidade. A população pode visitar a biblioteca, conhecer os novos títulos e retirar livros para leitura em casa. São informações do Vox Regional com notícias em Nova Bassano e região. Gabriel de Mello para a Rádio Vox.
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1: Segundo rumores, apenas o Galaxy S27 Ultra terá 16 GB de memória RAM. Os outros modelos da linha S27, que a Samsung possivelmente vai apresentar no início de 2027, terão 12 GB de memória RAM. Mais detalhes sobre os novos aparelhos ainda não foram divulgados.
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0: 8:26.
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0: Está no ar a Voz do Brasil. As notícias do governo federal que movimentaram o país no dia de hoje.
1: Olá, boa noite.
2: Boa noite para você que nos acompanha em todo o país.
1: Sexta-feira, 25 de setembro de 2026.
2: Vamos aos destaques do dia.
1: Medida provisória vai proibir as bets no país.
2: A partir da publicação da medida, não será mais possível fazer apostas online.
1: Jogadores terão até 5 de outubro para retirar o dinheiro disponível nas plataformas. Luana Karen.
3: Plataformas e aplicativos de jogos vão sair do ar no dia 6 de outubro.
2: E o impacto das bets nos jovens.
1: Estudo divulgado pelo Ministério da Educação aponta que apostas online podem afetar 2 milhões de estudantes. Edinaldo Júnior.
4: Pesquisa estima que 986 mil potenciais ingressantes deixaram de se matricular em 2026 por causa dos gastos com as bets.
2: Mais experiência para quem quer ser professor.
1: Programa que prepara futuros docentes dentro das escolas agora é lei. Gabriela Noronha.
5: A bolsa é voltada para os estudantes de licenciatura que recebem um incentivo financeiro e a oportunidade de atuar na educação básica.
2: Hoje na apresentação da Voz do Brasil, eu, Mariana Jungmann e Luciano Seixas.
1: E acompanhe a gente ao vivo, acesse radiogov.ebc.com.br ou o canal Gov na sua TV aberta.
2: O governo federal decidiu, por medida provisória, proibir as bets no Brasil.
1: Quem tem os detalhes ao vivo é a repórter Luana Karen. Boa noite, Luana.
3: Boa noite, Luciano, Mariana, e boa noite aos ouvintes da Voz do Brasil. O ministro da Fazenda, Dario Durigan, anunciou três medidas tomadas pelo governo.

0: A primeira determina a proibição das apostas online no Brasil, as chamadas bets. Por meio de medida provisória, que passa a valer a partir da publicação no Diário Oficial da União, as bets estão definitivamente proibidas no país. A MP também prevê medidas para impedir que esse tipo de propaganda chegue às pessoas e trata da devolução de recursos dos apostadores. A segunda iniciativa anunciada pelo governo é um projeto de lei em regime de urgência que será enviado ao Congresso Nacional com tipos penais para quem explorar ou operar apostas online no país. A terceira ação é uma nova versão do programa Desenrola, de renegociação de dívidas, que vai oferecer novas oportunidades para resolver dívidas antigas dos brasileiros. Sobre o mercado de bets, o ministro da Fazenda, Dario Durigan, destacou que as medidas adotadas pelo governo nos últimos anos, como a derrubada de mais de 70 mil sites de apostas ilegais, a proibição de que beneficiários de programas sociais fizessem apostas e a autoexclusão de mais de 1,5 milhão de pessoas das plataformas não foram suficientes para combater o comprometimento de renda da população e ainda trouxe um problema de saúde pública para o país.
1: E hoje a gente chega à conclusão que, mesmo feito esse esforço, a renda das famílias segue comprometida. Só no mercado que até então estava legalizado, a gente tem mais 60 bilhões de reais que foram para as empresas de apostas. 60 bilhões de reais que foram esterilizados do ponto de vista do uso das famílias, do uso na economia real. Mas mais que isso, nós estamos com um problema de saúde pública envolvendo as bets. Basta a gente ver os levantamentos, as pesquisas, casos de suicídio que a gente não pode admitir.
0: A partir da publicação da medida provisória que proíbe as bets, as empresas de apostas não poderão receber mais nenhum aporte dos apostadores. Os sites e aplicativos continuarão ativos apenas para que os apostadores resgatem o dinheiro já depositado na plataforma. Esses sites e aplicativos vão ficar online até as 23h59 do dia 5 de outubro, para que o cidadão possa retirar o dinheiro que resta. No dia 6 de outubro, às 00h, haverá determinação para lojas de aplicativos e para os conectores de rede para que haja bloqueio desses sites no país. As pessoas que não conseguirem resgatar o dinheiro até o dia 5 de outubro terão mais oportunidades, conforme destaca Dario Durigan.
1: Mesmo quem não conseguir até o dia 5 de outubro, a partir do dia 6 e 7, as empresas de apostas vão ter que individualizar o saldo remanescente, informar para os bancos onde elas já têm a conta, por onde passam as apostas, para que esses bancos, entre o dia 9 e dia 14, façam o redirecionamento dos recursos para os apostadores. Havendo qualquer dificuldade, a Caixa Econômica Federal vai estar à disposição para fazer essa intermediação final nesse processo.
0: O canal Fala BR está disponível para receber denúncias da população sobre o funcionamento de bets no país. O Fala BR pode ser acessado pelo site gov.br/falaBR. Mariana e Luciano.
2: Obrigada, Luana Karim, pelas informações ao vivo aqui na Voz do Brasil.
3: Ainda falando sobre as apostas online, cerca de 2 milhões de estudantes universitários da rede privada têm a renda comprometida por conta das bets.
2: É o que apontam dois estudos divulgados hoje pelo Ministério da Educação.
3: Os levantamentos indicam que os gastos com apostas online aparecem relacionados a decisões de ingresso e permanência no ensino superior privado.
4: O Ministério da Educação divulgou informações de dois levantamentos do setor privado relacionados ao impacto das apostas online, as chamadas bets, sobre o ingresso e a permanência de estudantes na graduação. De acordo com os estudos, cerca de 2 milhões de universitários da rede privada podem ter a trajetória acadêmica afetada pelo comprometimento da renda com as apostas online. A pesquisa da Associação Brasileira de Mantenedoras do Ensino Superior, em parceria com a Educa Insights, estima que 986 mil potenciais ingressantes deixaram de se matricular em 2026 por causa dos gastos com as bets. Entre os já matriculados, 14% relataram atraso nas mensalidades ou trancamento do curso pelo mesmo motivo. Os dois grupos juntos somam cerca de 2 milhões de estudantes potencialmente afetados, considerando que a rede privada possui mais de 8 milhões de matrículas. Outro levantamento do Instituto

0: Unifesp aponta que 19,1% das instituições privadas pesquisadas já observaram relação entre apostas online e inadimplência de estudantes. Segundo o MEC, o comprometimento da renda pode afetar estudantes que dependem de políticas de acesso e financiamento, como o Programa Universidade para Todos, o ProUni, e o Fundo de Financiamento Estudantil, o FIES. Edinaldo Júnior para a Voz do Brasil.
1: Professor é algo que começa muito antes da sala de aula. Quem está se preparando também precisa aprender na prática, dentro da escola.
2: É isso que o PIBID, o Programa Institucional de Bolsa de Iniciação à Docência, ajuda a fazer. O estudante de licenciatura recebe uma bolsa e acompanha o dia a dia de uma escola pública ainda durante a faculdade.
1: E agora o programa virou política de Estado.
3: Entrar em sala de aula e viver a realidade das escolas públicas antes mesmo de se formar na graduação. A Bolsa PIBID, do Programa Institucional de Bolsa de Iniciação à Docência, é voltada para os estudantes de licenciatura que recebem um incentivo financeiro e a oportunidade de atuar na educação básica. Durante o período da Bolsa, eles apoiam os professores titulares em suas atividades e participam de projetos na comunidade escolar. Andressa Salles, aluna de licenciatura em Biologia na Universidade de Brasília, foi bolsista do PIBID. Há poucos meses de se formar, no fim do ano, ela conta que a experiência mudou seu olhar sobre a educação.
4: Exatamente por essa questão da gente ver, né, de que a educação, ela abre um leque pra gente na questão de pesquisa, na questão de extensão com a comunidade, de ver que muitas coisas que a gente tem na nossa sociedade, a gente consegue plantar uma sementinha ali, né, com os meninos dentro da educação básica.
3: Criado em 2007, o PIBID funcionava com base em portarias e decretos presidenciais e agora virou lei. A nova legislação consolida o programa, dando mais segurança jurídica e garantindo a previsão no orçamento público. O texto define os objetivos do PIBID e as 5 modalidades de bolsa. Além dos estudantes, há bolsas para os docentes das universidades e para os professores de escolas públicas que supervisionam os participantes. Denise Pires, presidente da Coordenação de Aperfeiçoamento de Pessoal de Nível Superior, CAPES, comentou a nova lei.
5: É o programa de iniciação à docência para fortalecer e qualificar a formação de professores de educação básica.
3: Juliana Corrêa da Silva, coordenadora institucional do PIBID na Universidade Federal do Rio de Janeiro, fala da importância do programa para a formação de novos professores.
6: É a partir desse programa que os professores em formação têm seus primeiros contatos com a escola como lugar de formação profissional também. Então eles conhecem o ambiente em que eles vão atuar. Essa articulação entre universidade e escola é bastante positiva no fortalecimento e na melhoria mesmo desses cursos de formação de professores.
3: Segundo a nova lei, o PIBID deve abranger diferentes contextos da educação básica, com destaque para a educação do campo, indígena, quilombola e de jovens adultos. A quantidade de bolsas dependerá da disponibilidade orçamentária e de regulamentação da CAPES. Os projetos apresentados pelas universidades devem priorizar a formação prática dos futuros docentes. Reportagem Gabriela Noronha.
2: E está chegando a hora do Enem. E quem faz a prova em Libras, que é a língua brasileira de sinais, já tem uma ferramenta para se preparar.
1: É a plataforma Enem Libras.
7: A plataforma Enem Libras já está disponível para consulta para candidatos ao exame que dependam de conteúdos adaptados para estudo, prática e familiarização com o formato da videoprova. Além de edições anteriores de videoprovas do Enem, os interessados podem acessar cadernos de questões em língua portuguesa, gabaritos e a cartilha de redação em Libras. São edições de provas em vídeos desde 2017. A plataforma também apresenta uma interface semelhante à utilizada na aplicação oficial do exame, permitindo conhecer a organização do ambiente e a dinâmica de navegação da videoprova. As provas do Exame Nacional do Ensino Médio, Enem, serão aplicadas nos dias 8 e 15 de novembro em todo o país. No primeiro dia serão aplicadas as provas de linguagens, ciências humanas e redação. E no segundo dia, provas de matemática e ciências da natureza. O endereço da plataforma é o enemvideolibras.inep.gov.br. Dilson Santa Fé, para a Voz do Brasil.
2: Mais de 400

0: Celulares foram apreendidos até agora pelas forças de segurança em estabelecimentos prisionais em todo o país.
1: A ação é resultado da nova fase da Operação Mute, que começou na última segunda-feira e busca desarticular a comunicação de criminosos em presídios.
0: A operação é coordenada pelo Ministério da Justiça e Segurança Pública em parceria com as Secretarias de Administração Penitenciária, Polícias Penais e demais órgãos responsáveis pela gestão do sistema prisional nos estados.
1: E também em operação coordenada pelo Ministério da Justiça e Segurança Pública, mais de 41 mil pessoas foram presas desde julho em todo o país durante a Operação Mulher Segura.
0: A ação combate crimes de violência contra a mulher e também reforça o atendimento e a proteção às vítimas.
1: Coordenada pelo Ministério da Justiça e Segurança Pública, a operação reúne forças de segurança estaduais e federais e tem caráter permanente.
2: A Operação Mulher Segura já prendeu mais de 41.800 pessoas em todo o país. Desse total, mais de 35 mil foram em flagrante. Entre os crimes mais frequentes estão lesão corporal, ameaça e descumprimento de medidas protetivas. A ação é coordenada pelo Ministério da Justiça e Segurança Pública e reúne forças de segurança estaduais e federais. Em pouco mais de 100 dias, a operação atendeu mais de 161 mil vítimas e cerca de 100 mil medidas protetivas de urgência foram acompanhadas. A ação, que começou em 1º de junho, é permanente e prevê ainda atividades de prevenção e atendimento às vítimas. Thaís de Araújo, para a Voz do Brasil.
0: Reforçando, denúncias de violência contra a mulher podem ser feitas pelo Ligue 180.
1: Casos mais graves devem ser encaminhados imediatamente para atendimento emergencial de segurança pública pelo telefone 190.
0: Quer saber como está a segurança na sua região? O Mapa de Segurança Pública 2026 reúne os principais dados sobre crimes em todo o país.
1: Essas informações ajudam estados e municípios a identificar os problemas de cada região e planejar ações para prevenir e combater os crimes.
3: O Mapa da Segurança Pública Nacional, produzido pelo Ministério da Justiça e Segurança Pública, reúne 30 indicadores criminais informados pelos estados e o Distrito Federal. As estatísticas formadas a partir daí apoiam os gestores na formulação de políticas públicas, como explica o diretor de Gestão e Integração da Informação do Ministério da Justiça e Segurança Pública, Joaquim Carvalho.
4: Dá suporte para o gestor público fazer o acompanhamento, a evolução desses indicadores, e isso permite que tenhamos uma política pública mais efetiva.
3: A edição de 2026 inclui dois novos indicadores: tentativa de feminicídio e estupro de vulnerável. Para o diretor Joaquim Carvalho, a análise desses dados amplia o monitoramento da violência contra a mulher e contra as crianças e ajuda a prevenir esses crimes.
4: A gente passa a entender o fenômeno da criminalidade. Isso oferece subsídios mais qualificados para a formulação e o aperfeiçoamento dessas políticas públicas voltadas especialmente à prevenção e ao enfrentamento dessas violências.
3: O mapa da violência deste ano mostra, entre outros dados, mais de 25 mil mortes no trânsito no Brasil no ano passado, 85 mil pessoas desaparecidas e mais de 8.570 roubos de carga em todo o país. Reportagem Graziele Bezerra.
0: O mapa pode ser consultado em gov.br/MJ.
1: O Ministério da Saúde pediu à Conitec avaliação para incorporar ao SUS as chamadas canetas emagrecedoras, usadas no tratamento da obesidade.
0: A Conitec é responsável por assessorar a inclusão, exclusão ou alteração de medicamentos, produtos, exames e procedimentos no Sistema Único de Saúde.
1: A proposta inclui medicamentos à base de semaglutida e liraglutida, que são princípios ativos usados nas canetas de GLP-1.
0: O documento aponta a redução em cerca de 70% dos preços desses medicamentos no Brasil em menos de um ano, e que o país possui a maior variedade desse produto no mundo, com 25 opções disponíveis atualmente.
1: A comissão tem 180 dias para analisar o pedido.
0: Agências da Previdência Social distribuídas por 20 estados em todas as regiões do país farão mais um mutirão de atendimentos esse fim de semana.
1: Os atendimentos vão ser focados na realização de perícias médicas e avaliações sociais, etapas que são obrigatórias para a concessão de benefícios.
0: Para ser atendido, o cidadão precisa agendar pelo site ou aplicativo Meu INSS ou por ligação para a Central 135.
1: A presidente do INSS, Ana Cristina Silveira, detalha a quantidade de vagas oferecidas neste sábado e domingo e fala sobre os mutirões. Só nesse final de semana nós temos 23 mil vagas no Brasil todo. E esses mutirões é para fazer atendimento de perícia médica e de avaliação social. É importante mencionar que os mutirões foi de fundamental importância para a gente ter controle do nosso atendimento. Esse ano a gente já atendeu mais de 300 mil pessoas em mutirões.
0: Quando a gente viaja, tem muita coisa que pesa na escolha de um destino. O preço, a hospedagem, a segurança e até as opções de passeio.
1: E o Ministério do Turismo quer entender melhor esses hábitos de quem viaja pelo Brasil.
0: Para isso, uma pesquisa vai ouvir cerca de 22 mil visitantes em 50 municípios de todas as regiões do país.
5: O Ministério do Turismo e o Itaipu Parque Tech realizam a Pesquisa Nacional de Demanda Turística. Até 3 de outubro, pesquisadores vão ouvir cerca de 22 mil turistas de 50 municípios das 5 regiões do país. Segundo o ministro do Turismo, Gustavo Feliciano, o objetivo é conhecer melhor a realidade do setor em cada região.
6: Então a pesquisa ela vem exatamente para poder nos dar um panorama que nós estamos vivendo e para que a gente possa, né, recolhendo os dados mais apurados e fiéis do momento turístico que nós estamos fazendo, implementar políticas públicas consistentes.
5: As entrevistas são presenciais e feitas por pesquisadores e identificados com crachá em pontos de circulação e concentração de visitantes. Podem participar brasileiros e estrangeiros com 18 anos ou mais que não moram no município pesquisado e tenham realizado ou pretendam realizar pelo menos um pernoite no destino. O questionário aborda transporte, hospedagem, tempo de permanência, planejamento da viagem, motivos para escolher o destino, atividades realizadas, gastos e avaliação da experiência. Também são analisados aspectos como infraestrutura, segurança, acessibilidade, conectividade e preços, explica Yuri Benites, diretor de turismo do Itaipu Parque Tech.
7: Então, quando a gente fala da oferta e essa visão, né, de um turismo como um fenômeno que acaba movimentando pessoas e ocupando diversos serviços, quando, né, as pessoas nos auxiliam em responder por que elas estão indo, como elas estão indo, com que frequência, nos auxilia na construção de um plano municipal e, por consequência, no plano estadual e no plano nacional, que preveja melhores estruturas para que esse turismo continue acontecendo.
5: Os dados vão ajudar a identificar o perfil e as necessidades dos turistas e a orientar políticas públicas e investimentos. Os resultados, com informações por município, serão disponibilizados no Observatório Nacional de Turismo Sustentável, com previsão de lançamento até abril de 2027. Reportagem Pablo Mundim.
1: E hoje vamos falar de um destino turístico brasileiro conhecido pelas flores. É o Lambra, no interior de São Paulo, que é responsável por 40% da produção nacional de flores e plantas ornamentais.
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0: O interior de São Paulo já é conhecida como a capital nacional das flores.
1: Agora, a cidade ganhou projeção internacional. Foi escolhida pelo Ministério do Turismo para disputar o selo Melhores Vilas Turísticas do Mundo, da ONU Turismo.
0: No destino, a tradição europeia dá o tom dos passeios. E com a chegada da primavera, tudo fica ainda mais colorido e cheio de atrações para quem gosta de flores, natureza e gastronomia.
9: Época do ano em que parece que o Brasil inteiro ganha novas cores. A primavera chegou e no interior de São Paulo existe uma cidade onde ela parece durar o ano inteiro. Olambra é conhecida como a capital nacional das flores e basta andar pelas ruas, visitar os campos ou olhar para um dos cartões postais da cidade, o Moinho dos Povos Unidos, para entender por quê. A pouco mais de 130 quilômetros da capital paulista, a cidade preserva marcas da imigração holandesa na arquitetura, na gastronomia e nas tradições culturais. Mas em Olambra, a história também floresceu na agricultura. A floricultura virou a principal atividade econômica do município. Olambra responde por 40% da produção brasileira de flores e plantas ornamentais e por 80% das exportações do setor. É uma paisagem que atrai turistas, movimenta negócios e transforma o campo em cenário de passeio. Segundo o guia Armando Carrasco Júnior, na primavera, quando os jardins e os campos ganham ainda mais destaque, a cidade recebe visitantes que buscam eternizar momentos importantes.
10: Então, a primavera tem uma demanda grande, tem em relação com a Expo Flora, né, que é a festa das flores, mas vem muita gente para fotografar, fazer ensaio fotográfico, casar.

0: Pré-wed, gestante, debutante, mas o pessoal vem para passear mesmo, para curtir os restaurantes, culinária típica holandesa, que além da produção de flores, Holambra é uma cidade colonizada por holandeses, então a cultura é muito presente na cidade, né? Gastronomia, arquitetura, então muito da cultura. A cultura holandesa é muito forte ainda aqui.
1: Para fotografar, sabores para experimentar, histórias para conhecer. E Holambra também está sendo reconhecida por esse conjunto. A cidade está entre os 7 destinos brasileiros indicados pelo Ministério do Turismo para disputar o selo Melhores Vilas Turísticas do Mundo da ONU Turismo. A seleção valoriza lugares que preservam patrimônio, natureza, sustentabilidade e formas de vida tradicionais. O resultado será anunciado em dezembro, em Buenos Aires. E quando a floricultura cresce, não é só quem planta que ganha. A cadeia envolve quem produz, quem vende, quem trabalha com turismo, quem recebe os visitantes e quem transforma a matéria-prima em experiências. Em Holambra, essa relação fica visível por todos os lados, como explica a produtora de flores, Marisa Granchelli.
2: As casas também são diferenciadas, a fachada típica holandesa, sempre com muitas plantas. Eu acredito que o turista acaba sendo abraçado pelas flores, pela simplicidade delas. A cidade é muito charmosa, né? E as flores encantam. A flor, ela traz isso, né? Ela traz carinho, ela traz emoção.
1: Talvez seja justamente essa sensação que a cidade procura provocar. Não apenas olhar para as flores, mas estar dentro delas. Caminhar, fotografar, comer, conhecer a história e perceber como uma atividade agrícola ajudou a construir a identidade de um destino turístico. Com sonorização de Reinaldo dos Santos, reportagem Karine Melo.
3: Na próxima semana, a Voz do Brasil vai levar você para o Pantanal, mais especificamente para conhecer a Transpantaneira, em Poconé, no Mato Grosso.
4: Ao longo dos cerca de 140 quilômetros da estrada, as margens viram um verdadeiro observatório a céu aberto. Pelo caminho dá para avistar jacarés, capivaras, tuiuiús, sucuris, várias espécies de aves e até onça pintada.
3: É um passeio que mistura aventura, contato com a natureza e principalmente a importância de preservar a vida selvagem no Pantanal.
4: E essas foram as notícias do governo federal.
3: Uma realização da Secretaria de Comunicação Social da Presidência da República.
4: Com produção da empresa Brasil de Comunicação.
3: Fique agora com as notícias do Poder Judiciário e do Congresso Nacional. Boa noite, um bom fim de semana.
4: A gente volta na segunda-feira. Boa noite, até lá.
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6: Você vai ouvir agora notícias do Poder Judiciário.
7: Processo que envolve pagamento de precatórios à usina Sucro Alcooleiras é remetido ao plenário do STF.
8: TSE informa que e-título poderá ser baixado e acessado no dia da votação.
7: STJ mantém decisão que determinou a provedor desvincular nome de pessoa de resultados desabonadores em buscas na internet.
8: Boa noite, eu sou Leandro Bezerra.
7: E eu sou Walter Lima.
8: O ministro Gilmar Mendes, do Supremo Tribunal Federal, remeteu ao plenário o processo que discute a unificação de entendimento sobre o pagamento de precatórios a usinas sucroalcooleiras.
7: A decisão de encaminhar o caso ao plenário já está valendo, mas será submetida a um referendo da segunda turma em sessão virtual, que começou nesta sexta-feira e termina no próximo dia 2 de outubro. Carolina Chaves.
9: Várias usinas cobram da União indenizações por prejuízos sofridos com a política de controle e fixação de preços do açúcar e do álcool nas décadas de 1980 e 1990. Agora o ministro propõe que o plenário defina se uma decisão do STF sobre esse tema, que tem repercussão geral, será aplicada a todos os casos em que a União foi condenada a indenizar usinas sucroalcooleiras. De acordo com um levantamento de riscos fiscais, apresentado pela União, em caso de derrota, os valores devidos podem ultrapassar 103 bilhões de reais, o que, segundo o ministro Gilmar Mendes, pode impactar a meta fiscal e despesas orçamentárias.
10: E título poderá ser baixado e acessado no dia da votação nas eleições.